0: Que coisa linda!
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2: Você que está aí ouvindo mais um momento de adoração aqui no nosso programa É Para Adorar. Prepare-se para se conectar com o Divino através da música que toca o seu coração, hein? Já já a gente volta, hein?
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3: 21:03.
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5: Fala, gente! Nós estamos de volta aqui na nossa rádio preferida. Maravilha de programação, né, Chuchu? Tudo bem? Tudo já? Graças a Deus? Bora lá, porque hoje é o nosso Fofocando que tá rolando, dia 26 de junho, né, sexta-feira, e nós vamos falar do ex-jogador, o Romário, o senador, né, que ele voltou a ser assunto nas redes sociais ontem, após aparecer em um vídeo gravado em uma casa noturna lá em Miami, nos Estados Unidos. As imagens foram publicadas pelo influenciador John Vlogs, poucas horas depois da vitória do Brasil por 3-0 sobre a Escócia pela Copa do Mundo. No vídeo, o Romário apareceu sobre o palco do estabelecimento, dançando e curtindo a música ao lado de outras pessoas que estavam no local. Rapaz, o homem subiu em cima do palco. Durante a gravação, John Vlogs demonstrou aí surpresa com a cena e comentou: "Olha como o Romário tá no baile." O registro rapidamente ganhou repercussão nas redes sociais e dividiu opiniões, né, entre os internautas. Alguns elogiaram o ex-atacante pela descontração e tal, outros criticaram a presença dele na festa por ele exercer altamente o cargo de senador. Ah, que bobagem, né, gente? Não pode ir na festa? Que isso? A publicação gerou milhares de comentários e compartilhamentos, transformando o Romário em um dos assuntos mais comentados na madrugada de ontem nas plataformas digitais. Ah, não tem dessa, né? Tá lá viajando nos Estados Unidos, solteiro, não pode curtir uma balada? Só porque ele é senador? Entendi. Ah, também não é assim, né? Fala a verdade aí, produção. Comenta aí que eu quero saber. Ou eu tô demais? Responda. E o nosso Fofocando volta daqui a pouquinho, já já, para trazer a última de hoje, falando da Ivete Sangalo. Esse assunto vai dar enquete aqui no programa, hein? Eu quero saber de vocês o que vocês acham. A Ivete separou do marido, né? O Daniel, vocês sabem disso. Faz tempo, foi em novembro do ano passado, né? Só que ela foi encontrar ele e a família pro arraiá da Veveta. E aí estão numa boa. E a pergunta eu faço daqui a pouco para vocês, tá? Continue aqui, eu vou contar e fazer a pergunta para vocês já já. Continue com a gente, eu volto a qualquer momento.
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É hora de concluir mais uma jornada de louvor e espiritualidade. Que os louvores que ouvimos aqui hoje continuem aí a te iluminar nos seus caminhos. Obrigado por estar aqui conosco. Esse programa é para adorar e para você. Até a nossa próxima edição.

A capital francesa, Paris, está sufocada por uma onda de calor extremo, levando as autoridades a tomar medidas drásticas. O chefe de polícia da cidade, Patrice Faure, anunciou a proibição do consumo de álcool em público. A medida emergencial visa proteger a saúde da população, já que o Ministério da Saúde francês registrou um aumento alarmante de paradas cardíacas em Paris nas últimas 24 horas, com os termômetros ultrapassando os 41 graus. A proibição entra em vigor a partir das 12 horas de sexta-feira até às 7 horas de sábado e, novamente, das 12 horas de sábado às 7 horas de domingo. Essa é mais uma demonstração dos impactos das mudanças climáticas, que têm provocado eventos extremos em diversas partes do mundo. A restrição busca evitar aglomerações e incidentes relacionados ao calor excessivo, garantindo a segurança dos cidadãos.

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1: Nossa sexta-feira no Pique Total. Fala, rapaziada. Deixa a trilha aqui por nossa conta. Marcos Santos na voz. Que bom te encontrar por aqui, hein? Bora fazer aquela festa. Estamos no dia 26 de junho 2026. Muitas atividades por aí em relação à festa junina. Você pode mandar aqui pra gente. O que você vai fazer aí esse fim de semana? O que vai ter de bom aí pra curtir em alto astral a festa junina? Para começar então, gente, o nosso pendrive, tá bom? Muito prazer, satisfação. Quem? Estamos com você e por você.
2: Até

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1: Rayane Rafaela.

0: Daiane Rafaela. Que honra, viu? Obrigado.
1: É nóis, obrigada!
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0: municípios. Ligado aqui com a gente no ritmo da Copa do Mundo. É falar carnaval, velho. Que é isso, Marcos Santos? Que é isso? Calma, rapaz, não chegou nem o Natal. O cara fica desesperado aqui. Vamos de música, chegando mais uma pancada pra você. Aumenta aí, vai.
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0: fechamos aqui, ó, o primeiro bloco, primeira parte do programa. Rapaz, tá passando rápido, hein? Desta sexta-feira. Vamos pro intervalo, eu volto já, já!
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2: 21h45.
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0: Opa, que bom te encontrar por aqui, hein? Vamos nessa. Segundo tempo, velho. Segunda parte. É o pendrive. No ritmo da sexta-feira. Ah, eu tô que tô com você.
4: Até que enfim é sexta-feira.
5: No comando, Marcos Santos.

0: Muito bem. Fechando a edição desta sexta-feira. Vou ficando por aqui, deixando meu abraço, o meu carinho a todos vocês, tá bom? Aproveite bastante o seu fim de semana e até a próxima, com certeza. Tchau, pessoal. Fui!
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2: 22 horas e 9 minutos.
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1: 22:59.
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4: Fala aí, turma. Fim de semana chegou e você tá comigo aqui na sua rádio preferida, curtindo as 15 mais tocadas, hein? Fim de semana mais gostoso com as 15 melhores da sua programação. Vem com a gente. Eu sou Ricardo Oliveira e tô com você.

0: Deus abençoe esse sucesso maravilhoso.
1: Chama. Ah, moleque, brabo. Olha o trem.
0: Obrigado, que Deus abençoe todos
1: vocês. Faz barulho pro
0: Jirai
1: Uai e toda a sua equipe maravilhosa. Vocês são maravilhosos aqui.
0: Que Deus abençoe. Você é louco, lindo, maravilhoso. Tamo obrigado, junto, obrigado. Viu? Seus caras de tabaca amassado.
2: Cara de caralho, do caralho.
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0: Henrique Frederico.
1: Essa é mais uma.
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3: Canta canção cachorra, viu, Fabinho?
0: Ô, Tarcísio.
1: Diga, meu menino.
0: Tal da morena, quando é remédio é veneno, viu?

0: Fechando mais uma sequência aqui na sua rádio preferida das 15 mais. Quero agradecer a sua companhia, o seu carinho, a sua audiência. E daqui a pouquinho a gente está de volta com muito mais. Não sai daí, não.
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2: 23 horas e 24 minutos.
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4: Fala, gente! Nós estamos de volta aqui na nossa rádio preferida. Maravilha de programação, né, Chuchu? Hoje é sexta-feira, sua linda. Hoje é dia 26 de junho de 2026. Estamos aí reta final do mês já, né? Vamos lá, porque o assunto agora é a Ivete Sangalo. A última de hoje é sobre ela. Mesmo separados oficialmente desde novembro do ano passado, a cantora e o nutricionista Daniel, que é o ex-marido, seguem demonstrando uma relação harmoniosa em prol da família. Os dois passaram os últimos dias no mesmo sítio durante a celebração do tradicional Arraiá da Veveta, evento familiar promovido pela artista. Embora não tenham publicado fotos juntos, registros compartilhados nas redes sociais indicaram que ambos estavam no local ao mesmo tempo. Segundo informações divulgadas pelo portal do Léo Dias, a Ivete e o Daniel já seguiram, né, caminhos diferentes na vida amorosa. Atualmente, a cantora estaria se relacionando com o empresário Thiago Maia, responsável pelo projeto Ivete Clareou, e o Daniel mantém um relacionamento com Carol Magalhães. A boa convivência ficou evidente por meio da publicação, né, de publicações semelhantes feitas pelos dois, incluindo fotos do mesmo cavalo, da decoração do arraial e registros ao lado de um amigo em comum, que também atua como treinador de jiu-jitsu da família. Além disso, a Ivete e o Daniel continuam compartilhando momentos ligados aos filhos, especialmente ao primogênito, né? O primogênito, o Marcelo, que pratica jiu-jitsu e mantém contato próximo com ambos os pais. A situação reforça que, apesar do fim do casamento, o ex-casal tem buscado, né, preservar uma relação respeitosa e saudável, priorizando o convívio familiar e o bem-estar dos filhos. Muito bem. E aí a pergunta que eu faço, se fosse você, você ficaria no mesmo lugar, na mesma festa, no mesmo ambiente, ali com o seu ex e todo mundo junto e misturado? O ex e o marido e o novo namorado e namorada? O que você acha? Daria pra rolar isso aí? Não, se fosse você, conta aí. Manda que eu quero saber, tá bom? Eu vou ver os comentários, hein? Gente, tô ficando por aqui, ó. Eu volto na segunda-feira. Segunda-feira nós estaremos por aqui pra contar como é que foi o final de semana, os destaques aí dos famosos na nossa rádio, tá? Um abraço, fiquem com Deus. Juízo, hein, Chuchu? E até segunda. Tchau, fui!
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0: Voltamos aqui na sua rádio preferida. Obrigado pela companhia, o carinho, a audiência, viu? Você que está acompanhando a programação da sua rádio, são as 15 melhores. Aumenta o volume e vem com a gente.

O presidente do Banco Central do Brasil, Gabriel Galípolo, defendeu veementemente o PIX após novas críticas de autoridades norte-americanas. Galípolo afirmou que o sistema de pagamentos instantâneos brasileiro é um exemplo para o mundo e que sua adoção é um processo natural de evolução tecnológica. As críticas dos Estados Unidos, que ocorreram no início do mês, acusam o Brasil de favorecer o PIX em detrimento de empresas americanas que atuam no setor de pagamentos. Galípolo ressaltou que vários outros países possuem sistemas semelhantes e que o Brasil está na fronteira do que há de mais moderno. O Banco Central Brasileiro tem disponibilizado equipes para auxiliar nas explicações necessárias ao governo americano, buscando esclarecer o funcionamento e os benefícios do PIX. A ferramenta se consolidou como um dos principais meios de pagamento no Brasil, transformando as transações financeiras no país.

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2: Sejam bem-vindos. Olá para você. Sejam muito bem-vindos ao Central do Esporte. Aqui o esporte é do começo ao fim. Notícias do seu time do coração, contratações e muito mais a partir de agora. Vem comigo.
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3: O Real Betis, da Espanha, apresentou uma proposta oficial de 10 milhões de dólares, cerca de 52 milhões de reais, para contratar o volante Facundo Bernal, do Fluminense. O clube espanhol saiu na frente na disputa pelo uruguaio, que também desperta interesse do Torino, da Itália. Mas os italianos ainda não formalizaram uma oferta. O Fluminense possui 60% dos direitos econômicos de Bernal e negocia com o Defensor Sporting, do Uruguai, dono dos outros 40%, para aumentar sua participação em uma possível venda. Contratado em agosto de 2024 por cerca de 20 milhões de reais, o volante tem contrato até 2028 e vem sendo monitorado por clubes europeus desde a última temporada. O staff do jogador vê com bons olhos uma transferência para o futebol europeu, mas a diretoria tricolor ainda avalia a proposta antes de tomar uma decisão.
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4: O Amazonas oficializou a saída de Gabriel Domingos. A rescisão contratual do volante foi publicada no Boletim Informativo Diário, BID, da CBF, encerrando sua passagem pela Onça Pintada. Com isso, o jogador não defenderá mais o clube na sequência da temporada. Gabriel Domingos já negociava sua saída nas últimas semanas, após receber propostas de equipes da Série B. O destino mais provável é o América Mineiro, que avançou nas conversas para contratar o atleta sem custos de transferência. Aos 25 anos, o meio-campista deixa o Amazonas após disputar 39 partidas, marcar 4 gols e distribuir 2 assistências, sendo um dos destaques da equipe desde sua chegada ao clube em 2024.
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3: O Brasil confirmou a liderança do Grupo C da Copa do Mundo ao vencer a Escócia por 3-0 em Miami. Vinícius Júnior foi o grande destaque da partida ao marcar 2 gols, enquanto Matheus Cunha completou o placar. A seleção comandada por Carlo Ancelotti dominou o confronto do início ao fim e garantiu a classificação para o mata-mata com 7 pontos. Além da boa atuação coletiva, a partida marcou o retorno de Neymar à seleção brasileira após um longo período afastado. Com a vitória, o Brasil avançou em primeiro lugar do grupo e agora aguarda a definição do seu próximo adversário na fase eliminatória. Já a Escócia terminou a fase de grupos na terceira posição e depende dos demais resultados para saber se seguirá viva na competição.
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3: O Corinthians conseguiu quitar os salários atrasados do elenco e da comissão técnica, que estavam pendentes desde o quinto dia útil de junho. A diretoria tratou o pagamento como prioridade para evitar um desgaste ainda maior com os jogadores em meio à delicada situação financeira vivida pelo clube. Apesar da regularização dos salários em carteira, o Timão ainda não conseguiu colocar em dia os direitos de imagem dos atletas. A dívida segue em aberto e continua sendo uma preocupação interna, já que os direitos de imagem representam uma parte importante da remuneração dos jogadores. A diretoria trabalha para encontrar recursos e solucionar a pendência nos próximos dias, enquanto tenta reorganizar as finanças e evitar novos problemas fora de campo.
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3: O Cruzeiro segue firme na tentativa de contratar Gabriel Peck, atualmente no LA Galaxy, dos Estados Unidos. A primeira proposta da Raposa foi recusada pelo clube americano por estar abaixo dos 10 milhões de dólares, cerca de 50 milhões de reais. Mesmo assim, a diretoria Celeste mantém confiança no negócio e prepara uma nova oferta, que deve ser apresentada nos próximos dias. As conversas com os representantes do atacante acontecem desde o início de junho, e o empresário do jogador
4: participa das negociações para tentar facilitar uma liberação. Gabriel Peck, de 26 anos, tem contrato com o LA Galaxy até 2028 e vive boa fase na temporada, com 11 gols e 4 assistências em 20 partidas. Revelado pelo Vasco, ele foi vendido ao futebol americano em 2024 e se tornou um dos principais destaques da equipe de Los Angeles.
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3: Thiago Silva usou as redes sociais para agradecer o carinho recebido da torcida do Fluminense após o anúncio de seu retorno ao clube. Em uma mensagem emocionante, o zagueiro afirmou estar comovido pelas manifestações de apoio, pelas orações e pelas mensagens enviadas pelos torcedores. O defensor destacou que esse carinho lhe dá ainda mais força para seguir em frente e enfrentar os desafios da nova etapa da carreira. O ídolo tricolor também declarou que se sente privilegiado por contar com o apoio da torcida e afirmou que sua gratidão é imensa. Thiago assinou contrato com o Fluminense até dezembro de 2026 e deve se apresentar ao CT Carlos Castilho nos próximos dias para iniciar os treinamentos. Aos 41 anos, ele retorna ao clube para mais uma passagem, reforçando a equipe na disputa do Campeonato Brasileiro, da Libertadores e da Copa do Brasil.
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6: 23 horas e 57 minutos.
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8: Alô você! E aí, tudo bem por aí? Por aqui tudo maravilha! Muito prazer, eu sou o Silva Júnior e está no ar mais uma edição do Giro Astral. Sextou, sexta-feira, 26 de junho de 2026. E a partir de agora, você fica por dentro das previsões para o seu signo e a gente começa com tudo com Áries. Você vai se sentir mais inclinado a viver com leveza e a relaxar. Sua capacidade de adaptação traz sorte nesse dia. Só fique atento, porque a saudade de descanso pode deixar você mais vulnerável com as pessoas ao redor. O sono está atrasado, cara, e você precisa separar mais tempo para descansar, para dormir e por aí vai, tá bom, Áries? Número da sorte para você é o 19. Alô, Touro! Não haja por impulso e evite correr riscos desnecessários. Redobre a atenção com movimentos precipitados ao longo do dia. O telefone vai tocar com frequência e os contatos tendem a fluir bem, viu? Não hesite em negociar e entre nos detalhes quando for preciso. Número da sorte é o 6, Touro. Para fechar o bloco, alô Gêmeos, conversa contigo. A sua intuição vai ajudar você a superar um problema importante. Você está decidido a agir do jeito certo. Se conseguir silenciar seus medos, vai manter sua energia mental no lugar. Isso ajuda a seguir com mais clareza e firmeza. Número da sorte é o 23, Gêmeos. E daqui a pouco eu volto com as previsões para Câncer, Leão e Virgem. Segura!
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a Prefeitura de São Paulo determinou a intervenção na empresa de ônibus Transunião. A medida foi tomada após investigações apontarem suspeitas de ligação da concessionária com o Primeiro Comando da Capital, PCC, uma das maiores facções criminosas do país. A Transunião opera 50 linhas de ônibus na zona leste da capital paulista e transporta cerca de 262 mil passageiros diariamente. Com a intervenção, a empresa passa a ser administrada pela SP Trans, sob a gestão do interventor Ângelo Fede. A prefeitura assegurou que não haverá paralisação nas linhas de ônibus nem demissão de funcionários, buscando garantir a continuidade do serviço essencial para a população. As investigações sobre a suposta ligação com o PCC continuam em andamento.

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3: Olá, para você desejo uma ótima sexta-feira. Vamos ouvir agora o programa Forró Mania, comigo apresentando Patrícia Vieira, locutora. Seja você muito bem-vinda, muito bem-vindo a esta programação gostosa, alegre e dançante, que é a programação do Forró Mania. Aumenta o som e vem curtir, já estamos no ar.
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0: Você está curtindo Forró Mania. Daqui a pouco eu volto, trazendo muito mais sucessos pra você. Não saia daí.
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2: 0:17.
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0: Tocando pra você o melhor do forró, este é o programa Forró Mania. Eu sou a Patrícia Vieira, preparo pra você sempre este programa com o maior carinho. Agora tem mais música, aumenta o som.
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Olha, presta atenção.

0: companhia de hoje chegando ao fim. Obrigada a você que curtiu a nossa programação. Um beijo e até o nosso próximo programa.
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2: Legal, galerinha! Estamos de volta com as previsões astrais. É o nosso giro astral nesta sexta-feira. Mais um bloco com Câncer, Leão e Virgem agora. Eu começo ele com Câncer. Câncer, chegou a hora de enterrar um conflito. Mas, ó, você vai saber encontrar as palavras certas sem distorcer nada. Seu tato e sua diplomacia serão muito apreciados. Para sua alegria, o equilíbrio nas relações voltou e o momento traz coisas positivas. Número da sorte é o 12. Alô, Leão! Você se mostra especialmente exigente com as pessoas ao seu redor. Então, não se surpreenda se acabar ouvindo algumas reclamações ou reações atravessadas. Faz parte, tá? Fique preparado. Ao mesmo tempo, podem surgir uma fadiga passageira? Cuide-se e respeite seus limites, tá bom, Leão? Número da sorte 28 pra ti. Alô, Virgem, pra fechar o bloco. Boas novidades estão bem ali, a caminho hoje. Sua confiança recebe um impulso importante e da melhor forma. Há momentos de celebração pela frente. Isso cai como uma luva para você desligar a cabeça e respirar um pouco. Número da sorte é o 3, Virgem. Já eu volto com mais um bloco. E terá Libra, Escorpião e Sagitário. Segura!
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sua rádio favorita. Do ladinho de cá, te fazendo companhia por uma hora, tocando o melhor do pop, eu, Bia Ipsen. Tudo que tá bombando, novidades, lançamentos e muito mais, você sempre ouve por aqui. Você que é fanzaço aí do mundo pop, já tá aí no canal certo, já tá na internet também. Seja lá onde você estiver ouvindo a gente, né? Pelo seu dial aí, pela internet, pelo aplicativo, seja bem-vindo, seja bem-vinda. Bora de música! Yeah.

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2: Encerrando mais um bloco com esse pop maravilhoso. Agora eu vou lá para aquele break. Music Pop volta já.
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4: 0:50.
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2: Voltamos com Music Pop aqui na sua melhor rádio.

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2: Agora é hora de dar tchau, mas não fica triste não, hein? Segunda-feira tem mais. Um ótimo final de semana pra você. Fica com Deus. Beijão. Bye, bye.
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5: A Red Bull vive um dos momentos mais difíceis dos últimos anos e chega ao Grande Prêmio da Áustria, sua corrida em casa, com o pior desempenho desde 2015. A equipe ocupa apenas a quarta colocação no Mundial de Construtores e ainda não conquistou nenhuma vitória na temporada 2026 da Fórmula 1. Nem mesmo Max Verstappen conseguiu repetir o domínio das últimas temporadas. O holandês enfrenta seu início de ano mais complicado desde que se tornou piloto principal da equipe, resultado das dificuldades de adaptação ao novo regulamento técnico e dos problemas de desempenho do carro. Para tentar reagir diante da torcida austríaca, a Red Bull levará atualizações importantes para o RB22 no fim de semana do GP da Áustria. A expectativa é que as mudanças possam reduzir a diferença para Ferrari e Mercedes, que vivem momentos mais consistentes nesta temporada e lideram a disputa pelas primeiras posições.
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6: O Grêmio acertou a venda do zagueiro Vieri para a Fiorentina, encerrando uma negociação que já vinha sendo discutida há alguns meses. O defensor, revelado nas categorias de base do tricolor e destaque da equipe no primeiro semestre de 2026, despertou o interesse de vários clubes europeus, mas a equipe italiana levou a melhor e garantiu a contratação do jogador. A negociação foi fechada por cerca de 20 milhões de euros, valor que pode aumentar com metas previstas em contrato. O Grêmio ficará com parte dos direitos econômicos para lucrar em uma futura transferência do atleta. Aos 21 anos, Vieri deixa o clube após se firmar como titular e se tornar uma das principais promessas da defesa gremista, em uma das maiores vendas recentes do tricolor.
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6: O Palestra Novo Itu foi eliminado de um campeonato de várzea em Itu, interior de São Paulo, após escalar o atacante Léo Jabá, ex-Corinthians e ex-Vasco, que está suspenso do futebol por doping. O jogador foi punido com 4 anos de suspensão depois de testar positivo para 2 substâncias proibidas em um exame realizado após uma partida do Campeonato Paulista de 2025. A participação irregular do atleta levou a organização do torneio a retirar 12 pontos da equipe, causando sua eliminação. A decisão gerou revolta no clube, que divulgou uma nota oficial alegando estar sendo tratado de forma injusta e afirmando que seguiu todas as regras e prazos previstos no regulamento. Apesar da polêmica, a competição segue normalmente, com as semifinais marcadas para julho. Léo Jabá, de 27 anos, foi revelado pelo Corinthians, onde atuou entre 2016 e 2017, e também teve passagem pelo Vasco.
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1: O Los Angeles Lakers chegou a um acordo para renovar o contrato de Austin Reaves por 4 temporadas e US$ 185 milhões. O valor faz do ala armador de 28 anos o jogador não selecionado no draft mais bem pago da história da NBA. O novo vínculo ainda conta com uma opção para o atleta na última temporada, em 2029/30. A renovação era uma das prioridades da franquia, que viu Reaves recusar uma opção anterior de contrato para abrir caminho para o acordo milionário. Revelado ao basquete profissional após não ser escolhido no draft de 2021, Reaves se transformou em uma das principais peças dos Lakers. Na temporada 2025/26, ele registrou médias de 23,3 pontos, 5,5 assistências e 4,7 rebotes por jogo. O interesse de equipes como Brooklyn Nets e Detroit Pistons ajudou a valorizar o atleta no mercado, mas os Lakers decidiram mantê-lo como parte fundamental do projeto, ao lado de estrelas como Luka Doncic e LeBron James.
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2: Icônico goleiro doméstico, Guillermo Ochoa viveu uma noite mágica. Aos 40 anos, ele entrou em campo no decorrer da vitória da seleção mexicana sobre a Tchequia por 3-0, se emocionou e ostentou um patch especial criado pela FIFA para esta Copa do Mundo. Ele esteve presente nas últimas 6 edições. Ochoa entrou ovacionado pela torcida e recebeu a faixa de capitão. Com bola rolando, o México não teve muito trabalho e viu sua seleção vencer com tranquilidade. Entre lágrimas e sorrisos, ele foi jogado para o alto pelos companheiros após o apito final e teve o nome gritado pela torcida no Estádio Azteca.
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2: E a Senacom, Secretaria Nacional do Consumidor, órgão público federal vinculado ao Ministério da Justiça e Segurança Pública, abriu uma investigação para verificar possíveis irregularidades nos anúncios de apostas esportivas feitas pela Cazé TV durante a Copa. As investigações começaram após a análise de vídeos com ações promocionais de diversas casas de apostas durante as transmissões da Cazé TV. As ações serão analisadas pela Senacom, que vai verificar se as normas têm sido seguidas. As normas exigem publicidade responsável, transparente e com informações claras sobre os riscos envolvidos nas apostas. Mensagens que incentivem apostas impulsivas, sugiram ganhos fáceis ou minimizem os riscos são consideradas ilegais.
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2: E o atacante Neymar disse que foi para o vestiário e chorou sozinho com seu retorno à seleção brasileira após um intervalo de 981 dias. Entrando em campo no segundo tempo durante a vitória por 3-0 sobre a Escócia na Copa do Mundo. O jogador de 34 anos tinha atuado pela última vez pela seleção brasileira em 2023. Ele sofreu uma grave lesão no joelho em outubro daquele ano e tem enfrentado dificuldades para manter a forma desde então. Estou emocionado. Me emocionei sozinho no vestiário. Chorei sozinho por poder viver isso de novo, disse Neymar aos repórteres depois que o Brasil terminou em primeiro lugar no Grupo C.
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3: Com essas, a gente encerra mais uma edição do Central do Esporte. Na próxima, tem mais.
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5: A Red Bull vive um dos momentos mais difíceis dos últimos anos e chega ao Grande Prêmio da Áustria, sua corrida em casa, com o pior desempenho desde 2015. A equipe ocupa apenas a 4ª colocação no Mundial de Construtores e ainda não conquistou nenhuma vitória na temporada 2026 da Fórmula 1. Nem mesmo Max Verstappen conseguiu repetir o domínio das últimas temporadas. O holandês enfrenta seu início de ano mais complicado desde que se tornou piloto principal da equipe, resultado das dificuldades de adaptação ao novo regulamento técnico e dos problemas de desempenho do carro. Para tentar reagir diante da torcida austríaca, a Red Bull levará atualizações importantes para o RB22 no fim de semana do GP da Áustria. A expectativa é que as mudanças possam reduzir a diferença para Ferrari e Mercedes, que vivem momentos mais consistentes nesta temporada e lideram a disputa pelas primeiras posições.
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7: Muito bem, estamos de volta com o nosso Giro Astral nesta sexta-feira. Agora vamos conferir as previsões para Libra, Escorpião e Sagitário. Alô, Libra! Você está se sentindo cansado de tantas atividades sociais. Por isso, cresce a vontade de diminuir seu campo de ação. Você separa melhor o que é essencial e passa a se concentrar nas pessoas que realmente oferecem carinho e boa companhia. Número da sorte 25, Libra. Alô, Escorpião. Suas palavras são muito bem recebidas nesse dia. Sua lógica e sua sabedoria chamam atenção e se tornam seus maiores trunfos. Aproveite para expor seus pontos de vista com clareza e brilho. Assim, você pode conquistar o apoio das pessoas decisivas para seus objetivos. Número da sorte é o 10, Escorpião. Alô, Sagitário, para fechar o bloco. Seu otimismo vai ajudar você a superar aborrecimentos e contornar obstáculos. Aproveite também para abandonar certas manias que se sustentam em ideias falsas. Sua rotina tem algumas falhas e essas falhas já começam a cobrar o preço delas. Número da sorte 31, tá bom, Sagitário? Daqui a pouco eu volto com o último bloco. E vai ter Capricórnio, Aquário e Peixes.
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8: 1 hora e 16 minutos.
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10: Alô, minha gente, final de semana no ar e o pagodaço já também começando aqui com o melhor da música brasileira que balança todo mundo, né? O samba e o pagode com certeza pedindo passagem no seu rádio em mais uma edição do Pagodaço. Eu, Kleber Salles, já tô nessa, tô aqui com você. Então, abrindo mais uma edição do Pagodaço de hoje, tem essa daqui.
11: Pra cá, Juliana de Papo, nos traga mais axé ainda pra essa canção maravilhosa.
12: Eu tô chegando, hein, Marcão? Tô chegando.

0: essa aqui vai primeiramente pro meu vô, mas também vai pra todo menor que tem um sonho, porque eu também já tive um sonho. Hoje eu tô realizando meu sonho, tô cantando com cheios de pilares, que também já foi o menor sonhador.
1: Que honra minha.
0: É tudo sobre acreditar e agir, meu mano. Papo reto, que a sorte te encontre sempre trabalhando, e que você sempre seja o menor sonhador,
1: e que você seja a continuação da minha geração.
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1: Mais sucesso pra gente cantar juntinho assim, ó.

0: 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A mistura de três!
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2: E aí, tá curtindo bastante? Tá curtindo o nosso pagodaço? Tá requebrando, mexendo o esqueleto? Ó, uma parada rapidinha só pra você tomar uma aguinha, mas eu volto já já com mais músicas, não sai daí!
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2: Sexta-feira, 26 de junho de 2026, está entrando no ar mais uma edição do Repórter Destaque. Eu sou Kleber Salles e a partir de agora você fica muito bem informado com os principais fatos do Brasil e do mundo. A cobrança de tributos sobre compras internacionais de até 50 dólares voltará a mudar a partir de 2027. Com a implementação da reforma tributária, a contribuição sobre bens e serviços, CBS, novo imposto federal sobre o consumo, passará a incidir também sobre essas encomendas, substituindo o atual modelo de tributação. A alíquota definitiva ainda será definida pelo Senado, mas estimativas apontam que ela poderá ficar em torno de 9%. O objetivo do governo é manter a arrecadação sem aumentar a carga tributária total sobre o consumo. Além da CBS, as compras continuarão sujeitas ao ICMS estadual, que hoje varia entre 17% e 20%. Nos anos seguintes, esse imposto será gradualmente substituído pelo IBS, novo tributo estadual e municipal, criado pela reforma tributária. Para o consumidor, isso significa que as compras internacionais de baixo valor seguirão sendo tributadas, embora sob um novo sistema. Os cálculos do governo indicam que, ao fim da transição, a soma da CBS com o IBS deverá resultar em uma carga tributária próxima de 26,5% sobre o consumo, incluindo produtos importados. Eu sou Kleber Salles e volto daqui a pouco com mais informações no seu rádio. Fique ligado.
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5: 1:36. 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
6: Legal, voltamos com o último bloco de hoje do nosso Giro Astral desta sexta-feira. E o nosso último bloco terá previsões para Capricórnio, Aquário e Peixes. Alô, Capricórnio! Não invente problemas onde eles não existem, cara. Sua desenvoltura nas relações vão ajudar a afastar esses estados de alma. Você sente vontade de respirar e desacelerar o ritmo. E está certíssimo em reservar um tempo para relaxar e voltar a entrar em sintonia. Número da sorte 14, o Capricórnio. Alô, Aquário! Algumas pessoas podem achar que você está procurando confusão, mas no fundo o que está em jogo é a sua necessidade de perfeição. Dê uma controlada nisso e acalme seus impulsos. Assim, você para de dispersar e encontra a energia certa na hora certa. Número da sorte 22, Aquário! E pra fechar o bloco, alô Peixes! Seus esforços na comunicação trazem sorte. As conversas fluem de forma construtiva e novos vínculos podem nascer. Você terá mais oportunidades para alcançar seus objetivos, usando diplomacia e mente aberta. Continue nesse caminho, Peixes! O número da sorte pra você é o 8. E o nosso Giro Astral desta sexta-feira vai ficando por aqui. Amanhã é sabadão e tem mais. E claro que eu conto com a sua audiência. Grande abraço, um excelente final de semana, cuide-se bem e até amanhã.
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2: Sente só que beleza, é o pagodaço, as melhores músicas do samba e pagode na melhor programação, hein? De volta aqui no seu rádio.
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3: Esse pagodaço é bom demais, hein, rapaz? Só música boa pra gente mexer o esqueleto. Daqui a pouquinho tem mais sucessos. Aqui, os melhores do samba e do pagode, né? O ritmo mais brasileiro que contagia, né? De volta depois do intervalo.
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A Polícia Civil de Minas Gerais prendeu um homem de 30 anos suspeito de envolvimento na morte de Joyce Batiston, de 27 anos, em Varginha, no sul de Minas. A jovem havia desaparecido após solicitar uma corrida por aplicativo. O investigado, Richard Ferreira Tristão, que atuava como motociclista por aplicativo, foi localizado na casa do pai, na zona rural do município. Joyce Batiston foi encontrada gravemente ferida e, posteriormente, veio a óbito. De acordo com a Polícia Civil, o suspeito poderá responder por crimes como homicídio, omissão de socorro e fuga do local do acidente. As investigações continuam para esclarecer a dinâmica dos fatos e aprofundar as apurações sobre o caso.

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1: Quem nunca ficou rolando na cama, olhando para o relógio e tentando, sem sucesso, pegar no sono? Eu sou um desses, viu? Pois é, segundo especialistas do sono, insistir nessa situação pode piorar o problema. Por isso, uma das recomendações mais conhecidas é a chamada regra dos 20 minutos. A orientação é simples. Se você não conseguir dormir após cerca de 20 minutos ou começar a ficar ansioso por ainda estar acordado, o ideal é levantar da cama e fazer uma atividade relaxante até o sono voltar. O motivo está no funcionamento do cérebro. Permanecer muito tempo acordado na cama pode fazer com que ela deixe de ser associada ao descanso e passe a ser ligada à preocupação e à frustração, tornando ainda mais difícil adormecer. O neurocientista Matthew Walker, especialista em sono, recomenda que esse intervalo seja aproveitado para atividades calmas, como ler um livro ou praticar exercícios de respiração, sempre com luz baixa e evitando o uso de celulares, computadores ou televisão. A estratégia também aparece em diretrizes clínicas sobre insônia. O objetivo é fortalecer a associação entre cama e sono, ajudando o organismo a recuperar naturalmente um padrão saudável de descanso. Termina aqui mais uma edição do nosso Repórter Destaque de hoje, com a apresentação e a produção de Kleber Salles. Grande abraço para você e um excelente final de semana.
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2: 2 horas em ponto.
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1: Sente só que beleza, é o Pagodaço, as melhores músicas do samba e pagode, na melhor programação, hein? De volta aqui no seu rádio.
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5: Senhora Mendes, vamos contar essa história? É mais ou menos assim.

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1: Essa foi a minha última de hoje aqui do Pagodaço. Deu pra gostar, deu pra curtir bastante o programa? Então tá sensacional, né? Fica aí o convite para o próximo Pagodaço. A gente volta, eu, Kleber Salles, vou deixando você em ótima companhia aqui no seu fim de semana, que você nunca fica mal acompanhado de jeito nenhum, viu? Bom fim de semana pra você e o próximo Pagodaço. Claro, no próximo Pagodaço, né? A gente se encontra. Tchau, tchau!
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A Polícia Federal deflagrou a segunda fase da operação que investiga as fraudes contábeis nas lojas Americanas, executivos e o empresário Jorge Paulo Lehmann, um dos acionistas de referência da varejista, estão entre os alvos da ação. As investigações buscam aprofundar as apurações sobre o escândalo contábil que levou a varejista a uma grave crise financeira. A operação visa coletar mais provas e esclarecer a participação dos envolvidos no esquema. As lojas Americanas, por sua vez, afirmaram que a empresa não foi alvo de buscas nesta fase da operação. O caso continua a repercutir no mercado financeiro e no cenário corporativo brasileiro.

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1: Fala, gente! Nós estamos chegando aqui na nossa rádio preferida. Tudo bem aí, Chuchu? Como é que você tá? Tudo certo? Tudo beleza? Que bom, espero que sim. Muito prazer, eu sou o Cauê e hoje, sexta-feira, final de semana, nós estamos aqui para contar para vocês notícias do mundo dos famosos, né, gente? Vamos lá saber o que essa galera vai aprontando por aí. E a gente começa falando sobre o jornalista Alex Escobar, da Rede Globo. Gente, imagina você passar mal ao vivo durante uma transmissão na televisão. Pois é, isso aconteceu com ele. E ele usou as redes sociais para atualizar o seu estado de saúde depois do susto, né, que preocupou todo mundo durante o programa O Encontro, da TV Globo. Na ocasião, ele apresentou dificuldades para pronunciar algumas palavras enquanto participava de uma entrada ao vivo sobre a Copa do Mundo. Segundo Escobar, ele passou por uma série de exames, incluindo ressonância magnética, tomografia, testes neurológicos e exames de sangue. Nenhuma alteração grave foi encontrada pelos médicos. O jornalista explicou que não perdeu a consciência nem sofreu com confusão mental. Apenas teve uma dificuldade momentânea para falar. Ele acredita que o episódio possa estar relacionado ao estresse e ao cansaço acumulado, né? Após permanecer em observação no hospital, Alex recebeu alta e segue em repouso. Em vídeo publicado nas redes sociais, ele agradeceu o carinho, né, nas mensagens e as orações recebidas dos fãs. Ele disse que foi só um susto e passou, né, tranquilizando o público e reforçando que tá bem. Que coisa, né, gente? Imagina? Meu Deus, preocupação total, né, com ele. Tomara que continue assim, nada de mais grave, né, com o Escobar. E o nosso Fofocando volta já já. Nós vamos falar pra vocês sobre o ex-jogador e senador Romário. É, o Romário tá na Copa, mas ele tá lá nos Estados Unidos dando um show, viu? Ele foi flagrado dançando em cima de uma mesa. Olha isso, velho. Subiu em cima da mesa lá em Miami e soltou o remeleixo. Daqui a pouco eu conto pra vocês. Continue aqui na melhor programação do Brasil e até daqui a pouco.
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0: Você que tá aí ouvindo, mais um momento de adoração aqui no nosso programa É Para Adorar. Prepare-se para se conectar com o divino através da música que toca o seu coração, hein? Já já a gente volta, hein?
1: Duas horas e 39 minutos.
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0: Estamos de volta aqui para mais momento de adoração e comunhão através da música. Inspirador, revigorante, cheio de significado. Assim é cada momento aqui no nosso É Para Adorar.

0: Que coisa linda!
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2: Você que está aí ouvindo, mais um momento de adoração aqui no nosso programa É Para Adorar. 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Já já a gente volta, hein?
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3: 2:54.
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6: Fala, gente! Nós estamos de volta aqui na nossa rádio preferida. Maravilha de programação, né, Chuchu? Tudo bem? Tudo já? Graças a Deus? Bora lá, porque hoje é o nosso Fofocando que tá rolando, dia 26 de junho, né, sexta-feira, e nós vamos falar do ex-jogador, o Romário, o senador, né, que ele voltou a ser assunto nas redes sociais ontem, após aparecer em um vídeo gravado em uma casa noturna lá em Miami, nos Estados Unidos. As imagens foram publicadas pelo influenciador John Vlogs, poucas horas depois da vitória do Brasil por 3-0 sobre a Escócia pela Copa do Mundo. No vídeo, o Romário apareceu sobre o palco do estabelecimento, dançando e curtindo a música ao lado de outras pessoas que estavam no local. Rapaz, o homem subiu em cima do palco. Durante a gravação, John Vlogs demonstrou aí surpresa com a cena e comentou: "Olha como o Romário tá no baile." O registro rapidamente ganhou repercussão nas redes sociais e dividiu opiniões, né, entre os internautas. Alguns elogiaram o ex-atacante pela descontração, tá? Outros criticaram a presença dele na festa por ele exercer altamente o cargo de senador. Ah, que bobagem, né, gente? Não pode ir na festa? Que isso? A publicação gerou milhares de comentários e compartilhamentos, transformando o Romário em um dos assuntos mais comentados na madrugada de ontem nas plataformas digitais. Ah, não tem dessa, né? Tá lá viajando nos Estados Unidos, solteiro, não pode curtir uma balada? Só porque ele é senador? Entendi. Ah, também não é assim, né? Fala a verdade aí, produção. Comenta aí que eu quero saber. Ou eu tô demais? Responda. E o nosso Fofocando volta daqui a pouquinho, já já, para trazer a última de hoje, falando da Ivete Sangalo. Esse assunto vai dar enquete aqui no programa, hein? Eu quero saber de vocês o que vocês acham. A Ivete separou do marido, né? O Daniel, vocês sabem disso. Faz tempo, foi em novembro do ano passado, né? Só que ela foi encontrar ele e a família pro arraiá da Veveta. E aí estão numa boa. E a pergunta eu faço daqui a pouco para vocês, tá? Continue aqui, eu vou contar e fazer a pergunta para vocês já já. Continue com a gente, eu volto a qualquer momento.
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É hora de concluir mais uma jornada de louvor e espiritualidade. Que os louvores que ouvimos aqui hoje continuem aí a te iluminar nos seus caminhos. Obrigado por estar aqui conosco. Esse programa é para adorar e para você. Até a nossa próxima edição.

A capital francesa, Paris, está sufocada por uma onda de calor extremo, levando as autoridades a tomar medidas drásticas. O chefe de polícia da cidade, Patrice Faure, anunciou a proibição do consumo de álcool em público. A medida emergencial visa proteger a saúde da população, já que o Ministério da Saúde francês registrou um aumento alarmante de paradas cardíacas em Paris nas últimas 24 horas, com os termômetros ultrapassando os 41 graus. A proibição entra em vigor a partir das 12 horas de sexta-feira até às 7 horas de sábado e, novamente, das 12 horas de sábado às 7 horas de domingo. Essa é mais uma demonstração dos impactos das mudanças climáticas, que têm provocado eventos extremos em diversas partes do mundo. A restrição busca evitar aglomerações e incidentes relacionados ao calor excessivo, garantindo a segurança dos cidadãos.

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1: Nossa sexta-feira no Pique Total. Fala, rapaziada. Deixa a trilha aqui por nossa conta. Marcos Santos na voz. Que bom te encontrar por aqui, hein? Bora fazer aquela festa. Estamos no dia 26 de junho 2026. Muitas atividades por aí em relação à festa junina. Você pode mandar aqui pra gente. O que você vai fazer aí? Esse fim de semana, o que vai ter de bom aí pra curtir em alto astral a festa junina? Bora começar então, gente, o nosso pendrive, tá bom? Muito prazer, satisfação. Quem? Estamos com você e por você.
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0: Obrigado, obrigado.
1: Que honra, viu? Obrigado.
0: É nóis, obrigada.
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0: municípios. Ligado aqui com a gente no ritmo da Copa do Mundo. É falar carnaval, velho. Que é isso, Marcos Santos? Que é isso? Calma, rapaz, não chegou nem o Natal. O cara fica desesperado aqui. Vamos de música, chegando mais uma pancada pra você. Aumenta aí, vai.
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0: fechamos aqui, ó, o primeiro bloco, primeira parte do programa. Rapaz, tá passando rápido, hein? Esta sexta-feira. Vamos pro intervalo, eu volto já, já!
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2: 3:37.
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0: Opa! Que bom te encontrar por aqui, hein? Vamos nessa! Segundo tempo, velho! Segunda parte! É o pendrive no ritmo da sexta-feira. Ah! Eu tô que tô com você.
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0: Muito bem. Fechando a edição desta sexta-feira. Vou ficando por aqui, deixando meu abraço, o meu carinho a todos vocês, tá bom? Aproveite bastante o seu fim de semana e até a próxima, com certeza. Tchau, pessoal. Fui!
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2: 4 horas em ponto.
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1: 4 horas e 50 minutos.
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4: Fala aí, turma, fim de semana chegou e você tá comigo aqui na sua rádio preferida, curtindo as 15 mais tocadas, hein? Fim de semana mais gostoso com as 15 melhores da sua programação. Vem com a gente, eu sou Ricardo Oliveira e tô com você a

0: Deus abençoe esse sucesso maravilhoso.
1: Chama. Ah, moleque, brabo. Olha o trem.
0: Obrigado, que Deus abençoe todos vocês.
1: Faz barulho pro Jirai Uai e toda a sua equipe maravilhosa. Isso é maravilhoso.
0: Que Deus abençoe. Você é louco, lindo, maravilhoso. Tamo junto, viu? Seus caras de tabaca amassado.
2: Cara de caralho, do caralho.
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1: Desce mais uma.

0: Craig Frederico.
1: Essa é mais uma.
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1: Canta canção cachorra, viu, Babi?
0: Meu Tarcísio.
1: Diga, meu menino.
0: Tal da morena, quando é remédio é veneno, viu?
1: Não diga não.
0: Fica

0: mais uma sequência aqui na sua rádio preferida das 15 mais. Quero agradecer a sua companhia, o seu carinho, a sua audiência e daqui a pouquinho a gente tá de volta com muito mais. Não sai daí não.
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2: 5 horas e 15 minutos.
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4: Fala, gente! Nós estamos de volta aqui na nossa rádio preferida. Maravilha de programação, né, Chuchu? Hoje é sexta-feira, sua linda. Hoje é dia 26 de junho de 2026. Estamos aí reta final do mês já, né? Vamos lá, porque o assunto agora é a Ivete Sangalo. A última de hoje é sobre ela. Mesmo separados oficialmente desde novembro do ano passado, a cantora e o nutricionista Daniel, que é o ex-marido, seguem demonstrando uma relação harmoniosa em prol da família. Os dois passaram os últimos dias no mesmo sítio durante a celebração do tradicional Arraiá da Veveta, evento familiar promovido pela artista. Embora não tenham publicado fotos juntos, registros compartilhados nas redes sociais indicaram que ambos estavam no local ao mesmo tempo. Segundo informações divulgadas pelo portal do Léo Dias, a Ivete e o Daniel já seguiram, né, caminhos diferentes na vida amorosa. Atualmente, a cantora estaria se relacionando com o empresário Thiago Maia, responsável pelo projeto Ivete Clareou, e o Daniel mantém um relacionamento com Carol Magalhães. A boa convivência ficou evidente por meio da publicação, né, de publicações semelhantes feitas pelos dois, incluindo fotos no mesmo cavalo, da decoração do arraial e registros ao lado de um amigo em comum, que também atua como treinador de jiu-jitsu da família. Além disso, a Ivete e o Daniel continuam compartilhando momentos ligados aos filhos, especialmente ao primogênito, né? O primogênito, o Marcelo, que pratica jiu-jitsu e mantém contato próximo com ambos os pais. A situação reforça que, apesar do fim do casamento, o ex-casal tem buscado, né, preservar uma relação respeitosa e saudável, priorizando o convívio familiar e o bem-estar dos filhos. Muito bem. E aí a pergunta que eu faço, se fosse você, você ficaria no mesmo lugar, na mesma festa, no mesmo ambiente, ali com seu ex e todo mundo junto e misturado, o ex e o marido e o novo namorado e namorada? O que você acha? Daria pra rolar isso aí? Não, se fosse você, conta aí. Manda que eu quero saber, tá bom? Eu vou ver os comentários, hein? Gente, tô ficando por aqui, ó. Eu volto na segunda-feira. Segunda-feira nós estaremos por aqui pra contar como é que foi o final de semana, os destaques aí dos famosos na nossa rádio, tá? Um abraço, fiquem com Deus, juízo, hein, Chuchu? E até segunda. Tchau, fui!
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0: Voltamos aqui na sua rádio preferida. Obrigado pela companhia, o carinho, a audiência, viu? Você que está acompanhando a programação da sua rádio, são as 15 melhores. Aumenta o volume.

O presidente do Banco Central do Brasil, Gabriel Galípolo, defendeu veementemente o PIX após novas críticas de autoridades norte-americanas. Galípolo afirmou que o sistema de pagamentos instantâneos brasileiro é um exemplo para o mundo e que sua adoção é um processo natural de evolução tecnológica. As críticas dos Estados Unidos, que ocorreram no início do mês, acusam o Brasil de favorecer o PIX em detrimento de empresas americanas que atuam no setor de pagamentos. Galípolo ressaltou que vários outros países possuem sistemas semelhantes e que o Brasil está na fronteira do que há de mais moderno. O Banco Central Brasileiro tem disponibilizado equipes para auxiliar nas explicações necessárias ao governo americano, buscando esclarecer o funcionamento e os benefícios do PIX. A ferramenta se consolidou como um dos principais meios de pagamento no Brasil, transformando as transações financeiras no país.

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0: 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Sejam bem-vindos.
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3: Olá para você. Sejam muito bem-vindos ao Central do Esporte. Aqui o esporte é do começo ao fim. Notícias do seu time do coração, contratações e muito mais a partir de agora. Vem comigo.
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4: O Real Betis, da Espanha, apresentou uma proposta oficial de 10 milhões de dólares, cerca de 52 milhões de reais, para contratar o volante Facundo Bernal, do Fluminense. O clube espanhol saiu na frente na disputa pelo uruguaio, que também desperta interesse do Torino, da Itália. Mas os italianos ainda não formalizaram uma oferta. O Fluminense possui 60% dos direitos econômicos de Bernal e negocia com o Defensor Sporting, do Uruguai, dono dos outros 40%, para aumentar sua participação em uma possível venda. Contratado em agosto de 2024 por cerca de 20 milhões de reais, o volante tem contrato até 2028 e vem sendo monitorado por clubes europeus desde a última temporada. O staff do jogador vê com bons olhos uma transferência para o futebol europeu, mas a diretoria tricolor ainda avalia a proposta antes de tomar uma decisão.
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5: O Amazonas oficializou a saída de Gabriel Domingos. A rescisão contratual do volante foi publicada no Boletim Informativo Diário, BID, da CBF, encerrando sua passagem pela Onça Pintada. Com isso, o jogador não defenderá mais o clube na sequência da temporada. Gabriel Domingos já negociava sua saída nas últimas semanas, após receber propostas de equipes da Série B. O destino mais provável é o América Mineiro, que avançou nas conversas para contratar o atleta sem custos de transferência. Aos 25 anos, o meio-campista deixa o Amazonas após disputar 39 partidas, marcar 4 gols e distribuir 2 assistências, sendo um dos destaques da equipe desde sua chegada ao clube em 2024.
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6: O Brasil confirmou a liderança do Grupo C da Copa do Mundo ao vencer a Escócia por 3-0 em Miami. Vinícius Júnior foi o grande destaque da partida ao marcar 2 gols, enquanto Matheus Cunha completou o placar. A seleção comandada por Carlo Ancelotti dominou o confronto do início ao fim e garantiu a classificação para o mata-mata com 7 pontos. Além da boa atuação coletiva, a partida marcou o retorno de Neymar à seleção brasileira após um longo período afastado. Com a vitória, o Brasil avançou em primeiro lugar do grupo e agora aguarda a definição do seu próximo adversário na fase eliminatória. Já a Escócia terminou a fase de grupos na terceira posição e depende dos demais resultados para saber se seguirá viva na competição.
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4: O Corinthians conseguiu quitar os salários atrasados do elenco e da comissão técnica, que estavam pendentes desde o quinto dia útil de junho. A diretoria tratou o pagamento como prioridade para evitar um desgaste ainda maior com os jogadores em meio à delicada situação financeira vivida pelo clube. Apesar da regularização dos salários em carteira, o Timão ainda não conseguiu colocar em dia os direitos de imagem dos atletas. A dívida segue em aberto e continua sendo uma preocupação interna, já que os direitos de imagem representam uma parte importante da remuneração dos jogadores. A diretoria trabalha para encontrar recursos e solucionar a pendência nos próximos dias, enquanto tenta reorganizar as finanças e evitar novos problemas fora de campo.
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6: O Cruzeiro segue firme na tentativa de contratar Gabriel Peck, atualmente no LA Galaxy, dos Estados Unidos. A primeira proposta da Raposa foi recusada pelo clube americano por estar abaixo dos 10 milhões de dólares, cerca de 50 milhões de reais. Mesmo assim, a diretoria Celeste mantém confiança no negócio e prepara uma nova oferta, que deve ser apresentada nos próximos dias. As conversas com os representantes do atacante acontecem desde o início de junho, e o empresário do jogador
5: participa das negociações para tentar facilitar uma liberação. Gabriel Peck, de 26 anos, tem contrato com o LA Galaxy até 2028 e vive boa fase na temporada, com 11 gols e 4 assistências em 20 partidas. Revelado pelo Vasco, ele foi vendido ao futebol americano em 2024 e se tornou um dos principais destaques da equipe de Los Angeles.
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5: Thiago Silva usou as redes sociais para agradecer o carinho recebido da torcida do Fluminense após o anúncio de seu retorno ao clube. Em uma mensagem emocionante, o zagueiro afirmou estar comovido pelas manifestações de apoio, pelas orações e pelas mensagens enviadas pelos torcedores. O defensor destacou que esse carinho lhe dá ainda mais força para seguir em frente e enfrentar os desafios da nova etapa da carreira. O ídolo tricolor também declarou que se sente privilegiado por contar com o apoio da torcida e afirmou que sua gratidão é imensa. Thiago assinou contrato com o Fluminense até dezembro de 2026 e deve se apresentar ao CT Carlos Castilho nos próximos dias para iniciar os treinamentos. Aos 41 anos, ele retorna ao clube para mais uma passagem, reforçando a equipe na disputa do Campeonato Brasileiro, da Libertadores e da Copa do Brasil.
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7: Fique ligado, voltamos já depois do intervalo.
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8: 5 horas e 48 minutos.
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10: Oba! Alô você! E aí, tudo bem por aí? Por aqui tudo maravilha! Muito prazer, eu sou o Silva Júnior e está começando mais uma edição do Giro Astral. Hoje é dia 27 de junho, é sabadão. Excelente final de semana pra você. A partir de agora você fica por dentro das previsões para o seu signo. E eu começo com Áries. O Ariano, Ariana, você pode estar meio fora do eixo hoje e justamente por isso corre o risco de exagerar. Fique mais aberto às outras pessoas e evite agir só por impulso. A tensão nervosa deixa você mais vulnerável a torções. Controle melhor seus gastos e evite movimentos bruscos. Número da sorte 24, Áries. Alô, Touro! Você vai perceber mais reconhecimento ao seu redor. Seus laços ganham profundidade e ficam mais sólidos. Mas você tem se esforçado demais e isso está drenando suas energias. Pare um instante para respirar, porque se você precisa disso para continuar rendendo bem, então é isso que vai ter. Descanso, então descanse um pouquinho mais para você pegar aquele impulso gostoso e continuar no pique. Número da sorte é o 7, tá bom, Touro? Gêmeos, este pode ser um dia um pouco difícil de lidar, então ó, você precisa tomar decisões importantes. Eventos significativos podem influenciar seu futuro e pedem uma atitude prática com coragem. Agora é hora de colocar as mãos à obra. O número da sorte é o 16, Gêmeos. Daqui a pouco tem previsões para Câncer, Leão e Virgem.
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a Prefeitura de São Paulo determinou a intervenção na empresa de ônibus Transunião. A medida foi tomada após investigações apontarem suspeitas de ligação da concessionária com o Primeiro Comando da Capital, PCC, uma das maiores facções criminosas do país. A Transunião opera 50 linhas de ônibus na zona leste da capital paulista e transporta cerca de 262 mil passageiros diariamente. Com a intervenção, a empresa passa a ser administrada pela SP Trans, sob a gestão do interventor Ângelo Fede. A prefeitura assegurou que não haverá paralisação nas linhas de ônibus nem demissão de funcionários, buscando garantir a continuidade do serviço essencial para a população. As investigações sobre a suposta ligação com o PCC continuam em andamento.

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3: Olá, para você desejo uma ótima sexta-feira. Vamos ouvir agora o programa Forró Mania, comigo apresentando Patrícia Vieira, locutora. Seja você muito bem-vinda, muito bem-vindo a esta programação gostosa, alegre e dançante, que é a programação do Forró Mania. Aumenta o som e vem curtir, já estamos no ar.
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0: pense no baixista, pense no swing. Essa tem o swing que você quer. Lady Balcão.
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0: Você está curtindo Forró Mania. Daqui a pouco eu volto, trazendo muito mais sucessos pra você. Não saia daí.
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2: 6 horas e 8 minutos.
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0: Tocando pra você o melhor do forró, este é o programa Forró Mania. Eu sou a Patrícia Vieira, preparo pra você sempre este programa com o maior carinho. Agora tem mais música, aumenta o som.
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2: Cavaleiros em Forma. 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
1: Forró Mania de hoje chegando ao fim. Obrigada a você que curtiu a nossa programação. Um beijo e até o nosso próximo programa.
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3: Legal, turma! Estamos de volta com mais um bloco do nosso Giro Astral. Agora tem previsões para Libra, Escorpião e Sagitário. Alô, Libra! É contigo a conversa. Você pode evitar erros ouvindo os conselhos de quem está ao seu redor. Fique aberto a essas orientações. Só tenha cuidado para não deixar que os outros invadam o seu espaço e tragam preocupações demais. Antes de assumir qualquer compromisso, pense bem, Libra. Número da sorte 21. Alô, Escorpião! Você vai colher bons ganhos nas relações, graças a uma expressão mais livre do que de costume. Conversar traz prazer e sua presença será valorizada. Esse clima mais leve faz bem ao coração. Aproveite para se aproximar das pessoas com naturalidade. Número da sorte é o 5. E para encerrar o bloco, vamos com Sagitário. Não hesite em se afastar um pouco para se explicar melhor. A dúvida que você sente agora é totalmente justificada. O sono será sua melhor fonte de energia. Dê a si mesmo tempo suficiente para recarregar as baterias, Sagitário. Número da sorte 31. Daqui a pouco tem o último bloco. E tem Capricórnio, Aquário e Peixes.
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Do ladinho de cá, te fazendo companhia por uma hora, tocando o melhor do pop, eu, Bia Ipsen. 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Seja lá onde você estiver ouvindo a gente, né? Pelo seu dial aí, pela internet, pelo aplicativo, seja bem-vindo, seja bem-vinda. Bora de música!

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1: Encerrando mais um bloco com esse pop maravilhoso. Agora eu vou lá para aquele break. Music Pop volta já.
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3: 6:42.
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1: Voltamos com Music Pop aqui na sua melhor rádio.

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1: Agora é hora de dar tchau, mas não fica triste não, hein? Segunda-feira tem mais. Um ótimo final de semana pra você. Fica com Deus. Beijão. Bye, bye.
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4: Estamos de volta com o Central do Esporte.
5: A Red Bull vive um dos momentos mais difíceis dos últimos anos e chega ao Grande Prêmio da Áustria, sua corrida em casa, com o pior desempenho desde 2015. A equipe ocupa apenas a quarta colocação no Mundial de Construtores e ainda não conquistou nenhuma vitória na temporada 2026 da Fórmula 1. Nem mesmo Max Verstappen conseguiu repetir o domínio das últimas temporadas. O holandês enfrenta seu início de ano mais complicado desde que se tornou piloto principal da equipe, resultado das dificuldades de adaptação ao novo regulamento técnico e dos problemas de desempenho do carro. Para tentar reagir diante da torcida austríaca, a Red Bull levará atualizações importantes para o RB22 no fim de semana do GP da Áustria. A expectativa é que as mudanças possam reduzir a diferença para Ferrari e Mercedes, que vivem momentos mais consistentes nesta temporada e lideram a disputa pelas primeiras posições.
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6: O Grêmio acertou a venda do zagueiro Vieri para a Fiorentina, encerrando uma negociação que já vinha sendo discutida há alguns meses. O defensor, revelado nas categorias de base do tricolor e destaque da equipe no primeiro semestre de 2026, despertou o interesse de vários clubes europeus, mas a equipe italiana levou a melhor e garantiu a contratação do jogador. A negociação foi fechada por cerca de 20 milhões de euros, valor que pode aumentar com metas previstas em contrato. O Grêmio ficará com parte dos direitos econômicos para lucrar em uma futura transferência do atleta. Aos 21 anos, Vieri deixa o clube após se firmar como titular e se tornar uma das principais promessas da defesa gremista, em uma das maiores vendas recentes do tricolor.
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6: O Palestra Novo Itu foi eliminado de um campeonato de várzea em Itu, interior de São Paulo, após escalar o atacante Léo Jabá, ex-Corinthians e ex-Vasco, que está suspenso do futebol por doping. O jogador foi punido com 4 anos de suspensão depois de testar positivo para 2 substâncias proibidas em um exame realizado após uma partida do Campeonato Paulista de 2025. A participação irregular do atleta levou a organização do torneio a retirar 12 pontos da equipe, causando sua eliminação. A decisão gerou revolta no clube, que divulgou uma nota oficial alegando estar sendo tratado de forma injusta e afirmando que seguiu todas as regras e prazos previstos no regulamento. Apesar da polêmica, a competição segue normalmente, com as semifinais marcadas para julho. Léo Jabá, de 27 anos, foi revelado pelo Corinthians, onde atuou entre 2016 e 2017, e também teve passagem pelo Vasco.
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6: O Los Angeles Lakers chegou a um acordo para renovar o contrato de Austin Reaves por 4 temporadas e US$ 185 milhões. O valor faz do ala-armador de 28 anos o jogador não selecionado no draft mais bem pago da história da NBA. O novo vínculo ainda conta com uma opção para o atleta na última temporada, em 2029/30. A renovação era uma das prioridades da franquia, que viu Reaves recusar uma opção anterior de contrato para abrir caminho para o acordo milionário. Revelado ao basquete profissional após não ser escolhido no draft de 2021, Reaves se transformou em uma das principais peças dos Lakers. Na temporada 2025/26, ele registrou médias de 23,3 pontos, 5,5 assistências e 4,7 rebotes por jogo. O interesse de equipes como Brooklyn Nets e Detroit Pistons ajudou a valorizar o atleta no mercado, mas os Lakers decidiram mantê-lo como parte fundamental do projeto, ao lado de estrelas como Luka Doncic e LeBron James.
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7: E icônico goleiro doméstico, Guillermo Ochoa viveu uma noite mágica. Aos 40 anos, ele entrou em campo no decorrer da vitória da seleção mexicana sobre a Tchequia por 3-0, se emocionou e ostentou um patch especial criado pela FIFA para esta Copa do Mundo. Ele esteve presente nas últimas 6 edições. Ochoa entrou ovacionado pela torcida e recebeu a faixa de capitão. Com bola rolando, o México não teve muito trabalho e viu sua seleção vencer com tranquilidade. Entre lágrimas e sorrisos, ele foi jogado para o alto pelos companheiros após o apito final e teve o nome gritado pela torcida no Estádio Azteca.
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7: E a Senacom, Secretaria Nacional do Consumidor, órgão público federal vinculado ao Ministério da Justiça e Segurança Pública, abriu uma investigação para verificar possíveis irregularidades nos anúncios de apostas esportivas feitas pela Cazé TV durante a Copa. As investigações começaram após a análise de vídeos com ações promocionais de diversas casas de apostas durante as transmissões da Cazé TV. As ações serão analisadas pela Senacom, que vai verificar se as normas têm sido seguidas. As normas exigem publicidade responsável, transparente e com informações claras sobre os riscos envolvidos nas apostas. Mensagens que incentivem apostas impulsivas, sugiram ganhos fáceis ou minimizem os riscos são consideradas ilegais.
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7: E o atacante Neymar disse que foi para o vestiário e chorou sozinho com seu retorno à seleção brasileira após um intervalo de 981 dias. Entrando em campo no segundo tempo durante a vitória por 3-0 sobre a Escócia na Copa do Mundo. O jogador de 34 anos tinha atuado pela última vez pela seleção brasileira em 2023. Ele sofreu uma grave lesão no joelho em outubro daquele ano e tem enfrentado dificuldades para manter a forma desde então. Estou emocionado. Me emocionei sozinho no vestiário. Chorei sozinho por poder viver isso de novo, disse Neymar aos repórteres depois que o Brasil terminou em primeiro lugar no Grupo C.
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4: Com essas, a gente encerra mais uma edição do Central do Esporte. Na próxima, tem mais.
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5: A Red Bull vive um dos momentos mais difíceis dos últimos anos e chega ao Grande Prêmio da Áustria, sua corrida em casa, com o pior desempenho desde 2015. A equipe ocupa apenas a 4ª colocação no Mundial de Construtores e ainda não conquistou nenhuma vitória na temporada 2026 da Fórmula 1. Nem mesmo Max Verstappen conseguiu repetir o domínio das últimas temporadas. O holandês enfrenta seu início de ano mais complicado desde que se tornou piloto principal da equipe, resultado das dificuldades de adaptação ao novo regulamento técnico e dos problemas de desempenho do carro. Para tentar reagir diante da torcida austríaca, a Red Bull levará atualizações importantes para o RB22 no fim de semana do GP da Áustria. A expectativa é que as mudanças possam reduzir a diferença para Ferrari e Mercedes, que vivem momentos mais consistentes nesta temporada e lideram a disputa pelas primeiras posições.
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9: Muito bem, voltamos com mais um bloco do Giro Astral e as previsões para o seu signo. E claro, eu começo mais um bloco, trazendo agora a previsão para Câncer. Lembrando que neste bloco ainda tem Leão e Virgem na sequência. Ô Câncer, você raramente se compromete de forma leve. E este período precisa respeitar sua necessidade de autenticidade. Os planetas se alinham para organizar a agenda e despertar sua boa vontade. Pode ficar tranquilo, porque hoje a convivência com as crianças estará protegida. Aproveite esse clima para agir com mais equilíbrio. Número da sorte 29. Alô, Leão! Sua confiança pode despertar inveja em algumas pessoas. Isso talvez provoque desencontros curiosos ao longo do dia. De forma espontânea, você vai buscar mais harmonia na rotina, especialmente nos cuidados com seus hábitos de vida. Complete esse movimento com mais momentos de lazer. Número da sorte é o 12, Leão. E para fechar o bloco, alô Virgem, sua motivação está lá em cima hoje. Deixe as decisões importantes para outro dia e diminua um pouco o ritmo, afinal de contas é sabadão. A sua missão agora é ajudar de verdade, sem fazer de conta. A vida tende a devolver na mesma moeda aquilo que você oferece, Virgem. Número da sorte é o 3. No próximo bloco tem previsões para Libra, Escorpião e Sagitário. Segura!
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0: Essa aqui vai primeiramente pro meu vô, mas também vai pra todo menor que tem um sonho, porque eu também já tive um sonho. Hoje eu tô realizando meu sonho, tô cantando com cheiros de pilares, que também já foi o meu nosso sonhador.
1: Que honra minha.
0: É tudo sobre acreditar e agir, meu mano. Papo reto, que a sorte te encontre sempre trabalhando, e que você sempre seja o meu nosso sonhador.
1: E que você seja a continuação da minha geração.
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1: Mais sucesso pra gente cantar juntinho assim, ó.

0: 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A mistura de três!
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2: E aí, tá curtindo bastante? Tá curtindo o nosso pagodaço? Tá requebrando, mexendo o esqueleto? Ó, uma parada rapidinha, só pra você tomar uma aguinha, mas eu volto já já com mais músicas, não sai daí!
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2: Sexta-feira, 26 de junho de 2026, está entrando no ar mais uma edição do Repórter Destaque. Eu sou Kleber Salles e a partir de agora você fica muito bem informado com os principais fatos do Brasil e do mundo. A cobrança de tributo sobre compras internacionais de até 50 dólares voltará a mudar a partir de 2027. Com a implementação da reforma tributária, a contribuição sobre bens e serviços, CBS, novo imposto federal sobre o consumo, passará a incidir também sobre essas encomendas, substituindo o atual modelo de tributação. A alíquota definitiva ainda será definida pelo Senado, mas estimativas apontam que ela poderá ficar em torno de 9%. O objetivo do governo é manter a arrecadação sem aumentar a carga tributária total sobre o consumo. Além da CBS, as compras continuarão sujeitas ao ICMS estadual, que hoje varia entre 17% e 20%. Nos anos seguintes, esse imposto será gradualmente substituído pelo IBS, novo tributo estadual e municipal, criado pela reforma tributária. Para o consumidor, isso significa que as compras internacionais de baixo valor seguirão sendo tributadas, embora sob um novo sistema. Os cálculos do governo indicam que, ao fim da transição, a soma da CBS com o IBS deverá resultar em uma carga tributária próxima de 26,5% sobre o consumo, incluindo produtos importados. Eu sou Kleber Salles e volto daqui a pouco com mais informações no seu rádio. Fique ligado.
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5: 7:27. 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
6: Muito bem, voltamos com o último bloco deste sabadão aqui no Giro Astral. Bora, gente, que tem Capricórnio, Aquário e Peixes. Alô, Caprica! Você está mais relaxado e menos ansioso nas suas trocas. Agora, siga esse caminho com calma e sem se perder no meio das situações. Este é um bom dia para começar uma mudança na alimentação. Um mau hábito alimentar está prejudicando você. Número da sorte é o 18. Alô, Aquário, não hesite em dar a sua opinião. A hora é certa e seu realismo vai ajudar bastante. Você será compreendido e ouvido. Ajuste sua alimentação, corte o que é supérfluo e evite exageros, Aquário. Número da sorte é o 9. E pra fechar todas, alô, Peixes, você precisa se aproximar do calor das pessoas queridas. Sua afetividade guia você pelo caminho certo. Festas, lazer e encontros em família ou com amigos vão ajudar a recarregar as energias. Saia um pouco da sua reserva e aproveite melhor esse contato. Número da sorte 26, Peixes. E o nosso giro astral deste sabadão vai ficando por aqui. Eu sou o Silva Júnior e na segunda volto com mais uma edição do Giro. Grande abraço e um excelente final de semana. Tudo de bom!
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2: Sente só que beleza, é o pagodaço, as melhores músicas do samba e pagode na melhor programação, hein? De volta aqui no seu rádio.
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0: Que noite perfeita, minha gente. Quem gostou, põe a mão lá pra cima e faça muito barulho.
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0: Obrigado!
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3: Esse pagodaço é bom demais, hein, rapaz? Só música boa pra gente mexer o esqueleto. Daqui a pouquinho tem mais sucessos. Aqui, os melhores do samba e do pagode, né? O ritmo mais brasileiro que contagia, né? De volta depois do intervalo.
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a Polícia Civil de Minas Gerais prendeu um homem de 30 anos suspeito de envolvimento na morte de Joyce Batiston, de 27 anos, em Varginha, no sul de Minas. A jovem havia desaparecido após solicitar uma corrida por aplicativo. O investigado, Richard Ferreira Tristão, que atuava como motociclista por aplicativo, foi localizado na casa do pai, na zona rural do município. Joyce Batiston foi encontrada gravemente ferida e, posteriormente, veio a óbito. De acordo com a Polícia Civil, o suspeito poderá responder por crimes como homicídio, omissão de socorro e fuga do local do acidente. As investigações continuam para esclarecer a dinâmica dos fatos e aprofundar as apurações sobre o caso.

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1: Quem nunca ficou rolando na cama, olhando para o relógio e tentando, sem sucesso, pegar no sono? Eu sou um desses, viu? Pois é, segundo especialistas do sono, insistir nessa situação pode piorar o problema. Por isso, uma das recomendações mais conhecidas é a chamada regra dos 20 minutos. A orientação é simples. Se você não conseguir dormir após cerca de 20 minutos ou começar a ficar ansioso por ainda estar acordado, o ideal é levantar da cama e fazer uma atividade relaxante até o sono voltar. O motivo está no funcionamento do cérebro. Permanecer muito tempo acordado na cama pode fazer com que ela deixe de ser associada ao descanso e passe a ser ligada à preocupação e à frustração, tornando ainda mais difícil adormecer. O neurocientista Matthew Walker, especialista em sono, recomenda que esse intervalo seja aproveitado para atividades calmas, como ler um livro ou praticar exercícios de respiração, sempre com luz baixa e evitando o uso de celulares, computadores ou televisão. A estratégia também aparece em diretrizes clínicas sobre insônia. O objetivo é fortalecer a associação entre cama e sono, ajudando o organismo a recuperar naturalmente um padrão saudável de descanso. Termina aqui mais uma edição do nosso Repórter Destaque de hoje, com a apresentação e a produção de Kleber Salles. Grande abraço para você e um excelente final de semana.
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2: 7:51.
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1: Sente só que beleza, é o Pagodaço, as melhores músicas do samba e pagode, na melhor programação, hein? De volta aqui no seu rádio.
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Essa foi a minha última de hoje aqui do Pagodaço. Deu pra gostar, deu pra curtir bastante o programa? Então tá sensacional, né? Fica aí o convite para o próximo Pagodaço. A gente volta, eu, Kleber Salles, vou deixando você em ótima companhia aqui no seu fim de semana, que você nunca fica mal acompanhado de jeito nenhum, viu? Bom fim de semana pra você.

As investigações buscam aprofundar as apurações sobre o escândalo contábil que levou a varejista a uma grave crise financeira. A operação visa coletar mais provas e esclarecer a participação dos envolvidos no esquema. As Lojas Americanas, por sua vez, afirmaram que a empresa não foi alvo de buscas nesta fase da operação. O caso continua a repercutir no mercado financeiro e no cenário corporativo brasileiro.

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1: Fala, gente! Nós estamos chegando aqui na nossa rádio preferida. Tudo bem aí, Chuchu? Como é que você tá? Tudo certo? Tudo beleza? Que bom, espero que sim. Muito prazer, eu sou o Cauê e hoje, sexta-feira, final de semana, nós estamos aqui pra contar pra vocês notícias do mundo dos famosos, né, gente? Vamos lá saber o que essa galera vai aprontando por aí. E a gente começa falando sobre o jornalista Alex Escobar, da Rede Globo. Gente, imagina você passar mal ao vivo durante uma transmissão na televisão. Pois é, isso aconteceu com ele. E ele usou as redes sociais para atualizar o seu estado de saúde depois do susto, né, que preocupou todo mundo durante o programa O Encontro, da TV Globo. Na ocasião, ele apresentou dificuldades para pronunciar algumas palavras enquanto participava de uma entrada ao vivo sobre a Copa do Mundo. Segundo Escobar, ele passou por uma série de exames, incluindo ressonância magnética, tomografia, testes neurológicos e exames de sangue. Nenhuma alteração grave foi encontrada pelos médicos. O jornalista explicou que não perdeu a consciência nem sofreu com confusão mental. Apenas teve uma dificuldade momentânea para falar. Ele acredita que o episódio possa estar relacionado ao estresse e ao cansaço acumulado, né? Após permanecer em observação no hospital, Alex recebeu alta e segue em repouso. Em vídeo publicado nas redes sociais, ele agradeceu o carinho, né, nas mensagens e as orações recebidas dos fãs. Ele disse que foi só um susto e passou, né, tranquilizando o público e reforçando que tá bem. Que coisa, né, gente? Imagina? Meu Deus, preocupação total, né, com ele. Tomara que continue assim, nada de mais grave, né, com o Escobar. E o nosso Fofocando volta já já. Nós vamos falar pra vocês sobre o ex-jogador e senador Romário. É, o Romário tá na Copa, mas ele tá lá nos Estados Unidos dando um show, viu? Ele foi flagrado dançando em cima de uma mesa. Olha isso, velho. Subiu em cima da mesa lá em Miami e soltou o remeleixo. Daqui a pouco eu conto pra vocês. Continue aqui na melhor programação do Brasil e até daqui a pouco.
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0: chegou a hora de você abrir o seu coração para receber essa mensagem de música que enaltece o Senhor. Tá começando agora mais um É Para Adorar. O programa que você encontra refúgio e esperança nos louvores, é claro. Prepare-se aí para uma experiência única de comunhão.
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0: Você que tá aí ouvindo, mais um momento de adoração aqui no nosso programa É Para Adorar. Prepare-se para se conectar com o divino através da música que toca o seu coração, hein? Já já a gente volta, hein?
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2: 8:30.
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0: Estamos de volta aqui para mais momento de adoração e comunhão através da música. Inspirador, revigorante, cheio de significado. Assim é cada momento aqui no nosso É Para Adorar.

0: Que coisa linda!
1: Você que tá aí ouvindo, mais um momento de adoração aqui no nosso programa É Para Adorar. Prepare-se para se conectar com o divino através da música que toca o seu coração, hein? Já já a gente volta, hein?
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3: 8:46.
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6: Fala, gente! Nós estamos de volta aqui na nossa rádio preferida. Maravilha de programação, né, Chuchu? Tudo bem? Tudo já? Graças a Deus? Bora lá, porque hoje é o nosso Fofocando que tá rolando, dia 26 de junho, né, sexta-feira. E nós vamos falar do ex-jogador, o Romário, o senador, né? Que ele voltou a fazer aí, voltou a ser assunto nas redes sociais ontem, após aparecer em um vídeo gravado em uma casa noturna lá em Miami, nos Estados Unidos. As imagens foram publicadas pelo influenciador John Vlogs, poucas horas depois da vitória do Brasil por 3-0 sobre a Escócia pela Copa do Mundo. No vídeo, o Romário apareceu sobre o palco do estabelecimento, dançando e curtindo a música ao lado de outras pessoas que estavam no local. Rapaz, o homem subiu em cima do palco. Durante a gravação, John Vlogs demonstrou aí surpresa com a cena e comentou: "Olha como o Romário tá no baile." O registro rapidamente ganhou repercussão nas redes sociais e dividiu opiniões, né, entre os internautas. Alguns elogiaram o ex-atacante pela descontração e tal, outros criticaram a presença dele na festa por ele exercer altamente o cargo de senador. Ah, que bobagem, né, gente? Não pode ir na festa? Que isso? A publicação gerou milhares de comentários e compartilhamentos, transformando o Romário em um dos assuntos mais comentados na madrugada de ontem nas plataformas digitais. Ah, não tem dessa, né? Tá lá viajando nos Estados Unidos, solteiro, não pode curtir uma balada? Só porque ele é senador? Entendi. Ah, também não é assim, né? Fala a verdade aí, produção. Comenta aí que eu quero saber. Ou eu tô demais? Responda. E o nosso Fofocando volta daqui a pouquinho, já já, para trazer a última de hoje, falando da Ivete Sangalo. Esse assunto vai dar enquete aqui no programa, hein? Eu quero saber de vocês o que vocês acham. A Ivete se separou do marido, né? O Daniel, vocês sabem disso. Faz tempo, foi em novembro do ano passado, né? Só que ela foi encontrar ele e a família pro arraiá da Veveta. E aí estão numa boa. E a pergunta eu faço daqui a pouco para vocês, tá? Continue aqui, eu vou contar e fazer a pergunta para vocês já já. Continue com a gente, eu volto a qualquer momento.
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A capital francesa, Paris, está sufocada por uma onda de calor extremo, levando as autoridades a tomar medidas drásticas. O chefe de polícia da cidade, Patrice Faure, anunciou a proibição do consumo de álcool em público. A medida emergencial visa proteger a saúde da população, já que o Ministério da Saúde francês registrou um aumento alarmante de paradas cardíacas em Paris nas últimas 24 horas, com os termômetros ultrapassando os 41 graus. A proibição entra em vigor a partir das 12 horas de sexta-feira até às 7 horas de sábado e, novamente, das 12 horas de sábado às 7 horas de domingo. Essa é mais uma demonstração dos impactos das mudanças climáticas, que têm provocado eventos extremos em diversas partes do mundo. A restrição busca evitar aglomerações e incidentes relacionados ao calor excessivo, garantindo a segurança dos cidadãos.

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1: Sexta-feira no Pique Total. Fala, rapaziada. Deixa a trilha aqui por nossa conta. Marcos Santos na voz. Que bom te encontrar por aqui, hein? Bora fazer aquela festa. Estamos no dia 26 de junho 2026. Muitas atividades por aí em relação à festa junina. Você pode mandar aqui pra gente. O que você vai fazer aí esse fim de semana? O que vai ter de bom aí pra curtir e alto astral a festa junina? Para começar então, gente, o nosso pendrive, tá bom? Muito prazer, satisfação. Quem? Estamos com você e por você.
0: Até que enfim é sexta-feira!
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0: cidades, municípios, ligado aqui com a gente no ritmo da Copa do Mundo. É falar carnaval, velho. Que é isso, Marcos Santos? Que é isso? Calma, rapaz, não chegou nem o Natal. O cara fica desesperado aqui. Vamos de música, chegando mais uma pancada pra você. Aumenta aí, vai.
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0: Fechamos aqui, ó, o primeiro bloco, primeira parte do programa. Rapaz, tá passando rápido, hein? Esta sexta-feira. Vamos pro intervalo, eu volto já, já!
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2: 9:28.
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0: Opa! Que bom te encontrar por aqui, hein? Vamos nessa! Segundo tempo, velho! Segunda parte! É o pendrive no ritmo da sexta-feira. Ah! Eu tô que tô com você.
3: Até que enfim é sexta-feira.
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0: Muito bem. Fechando a edição desta sexta-feira. Vou ficando por aqui. Deixando meu abraço. O meu carinho a todos vocês, tá bom? Aproveite bastante o seu fim de semana. E até a próxima, com certeza. Tchau, pessoal. Fui.
1: Fazendo remoção com segurança.
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3: 9:51.
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1: 10:41.
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4: Fala aí, turma. Fim de semana chegou e você tá comigo aqui na sua rádio preferida, curtindo as 15 mais tocadas, hein? Fim de semana mais gostoso com as 15 melhores da sua programação. Vem com a gente. Eu sou Ricardo Oliveira e tô com você.

0: Deus abençoe esse sucesso maravilhoso.
1: Chama. Ah, moleque, brabo. Olha o trem.
0: Obrigado, que Deus abençoe todos.
1: Faz barulho
0: todos
1: pro Jirai Uai e toda a sua equipe maravilhosa.
2: Isso é maravilhoso.
0: Que Deus abençoe. Você é louco, lindo, maravilhoso. Tamo junto, viu? Seus caras de tabaco amassado.
3: Cara de caralho, do caralho.
4: Às 15 mais.

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1: Desce mais uma.

0: Grande Frederico.
1: Essa é mais uma.
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1: Eita, canção cachorra, viu, família?
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0: Fechando mais uma sequência aqui na sua rádio preferida das 15 mais. Quero agradecer a sua companhia, o seu carinho, a sua audiência. E daqui a pouquinho a gente está de volta com muito mais. Não sai daí, não.
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2: 11 horas e 7 minutos.
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4: Fala, gente! Nós estamos de volta aqui na nossa rádio preferida. Maravilha de programação, né, Chuchu? Hoje é sexta-feira, sua linda. Hoje é dia 26 de junho de 2026. Estamos aí reta final do mês já, né? Vamos lá, porque o assunto agora é a Ivete Sangalo. A última de hoje é sobre ela. Mesmo separados oficialmente desde novembro do ano passado, a cantora e o nutricionista Daniel, que é o ex-marido, seguem demonstrando uma relação harmoniosa em prol da família. Os dois passaram os últimos dias no mesmo sítio durante a celebração do tradicional Arraiá da Veveta, evento familiar promovido pela artista. Embora não tenham publicado fotos juntos, registros compartilhados nas redes sociais indicaram que ambos estavam no local ao mesmo tempo. Segundo informações divulgadas pelo portal do Léo Dias, a Ivete e o Daniel já seguiram, né, caminhos diferentes na vida amorosa. Atualmente, a cantora estaria se relacionando com o empresário Thiago Maia, responsável pelo projeto Ivete Clareou, e o Daniel mantém um relacionamento com Carol Magalhães. A boa convivência ficou evidente por meio da publicação, né, de publicações semelhantes feitas pelos dois, incluindo fotos no mesmo cavalo, da decoração do arraial e registros ao lado de um amigo em comum, que também atua como treinador de jiu-jitsu da família. Além disso, a Ivete e o Daniel continuam compartilhando momentos ligados aos filhos, especialmente ao primogênito, né? O primogênito, o Marcelo, que pratica jiu-jitsu e mantém contato próximo com ambos os pais. A situação reforça que, apesar do fim do casamento, o ex-casal tem buscado, né, preservar uma relação respeitosa e saudável, priorizando o convívio familiar e o bem-estar dos filhos. Muito bem. E aí a pergunta que eu faço, se fosse você, você ficaria no mesmo lugar, na mesma festa, no mesmo ambiente, ali com seu ex e todo mundo junto e misturado? O ex e o marido e o novo namorado e namorada? O que você acha? Daria pra rolar isso aí? Não, se fosse você, conta aí. Manda que eu quero saber, tá bom? Eu vou ver os comentários, hein? Gente, tô ficando por aqui, ó. Eu volto na segunda-feira. Segunda-feira nós estaremos por aqui pra contar como é que foi o final de semana, os destaques aí dos famosos na nossa rádio, tá? Um abraço, fiquem com Deus. Juízo, hein, Chuchu? E até segunda. Tchau, fui!
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0: Voltamos aqui na sua rádio preferida. Obrigado pela companhia, o carinho, a audiência, viu? Você que está acompanhando a programação da sua rádio, são as 15 melhores. Aumenta o volume e vem com a gente!

O presidente do Banco Central do Brasil, Gabriel Galípolo, defendeu veementemente o PIX após novas críticas de autoridades norte-americanas. Galípolo afirmou que o sistema de pagamentos instantâneos brasileiro é um exemplo para o mundo e que sua adoção é um processo natural de evolução tecnológica. As críticas dos Estados Unidos, que ocorreram no início do mês, acusam o Brasil de favorecer o PIX em detrimento de empresas americanas que atuam no setor de pagamentos. Galípolo ressaltou que vários outros países possuem sistemas semelhantes e que o Brasil está na fronteira do que há de mais moderno. O Banco Central Brasileiro tem disponibilizado equipes para auxiliar nas explicações necessárias ao governo americano, buscando esclarecer o funcionamento e os benefícios do PIX. A ferramenta se consolidou como um dos principais meios de pagamento no Brasil, transformando as transações financeiras no país.

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2: É isso, gente boa, está no ar mais uma edição do seu, do meu, do nosso Sabadão VIP. Aquela mistura de músicas que eu sei que você ama todos os sábados aqui junto comigo na melhor rádio do Brasil. Prazerzão, Douglas Santos por aqui, o seu locutor, prometendo trazer essa programação incrível, uma sessão de misturas de músicas pra você. Então já vai te preparando, aumenta o volume do seu rádio e vamos de música, porque o Sábado VIP está no ar. Você que não me conhece, prazerzão, Douglas Santos por aqui. E o seu Sábado VIP está no ar, na melhor rádio do Brasil.
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1: Mais um momento, mais um show do intervalo chegando pra você, mais um break. Daqui a pouquinho estou de volta com muito mais Sabadão VIP.
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6: 11 horas e 51 minutos.
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1: Sabadão VIP de volta pra você no seu rádio. E chegando música boa pra você curtir. Aumenta o volume.
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1: E aí, tá curtindo Sabadão VIP? Gente, chegou aquele momento, chegou aquela hora do nosso show do intervalo e daqui a pouquinho estou de volta com muito mais pra você aqui, ó, comigo, Douglas Santos, com a melhor programação do seu rádio, que é o Sabadão VIP. Volto já!
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0: As minhas ovelhas ouvem a minha voz. Eu as conheço e elas me seguem. João 10:27. Olá, querido ouvinte, amado irmão e amada irmã, mais um momento especial com fé no Criador, instinto de rebanho. Perto de uma vila no lado oriental da Turquia, enquanto os pastores tomávamos seu café da manhã, uma das ovelhas pulou de um penhasco de uns 13 metros e morreu. Então, quando os pastores, abalados, olharam o que acontecia, o restante do rebanho fez o mesmo. Ao todo, 1.500 ovelhas descuidadas tropeçaram penhasco abaixo. As únicas boas novas foi que a queda de pelo menos 1.000 foi amortecida pela pilha crescente de lã daquelas que pularam primeiro. Segundo um jornal, morreram 450 ovelhas. A Bíblia refere-se muitas vezes aos seres humanos como sendo ovelhas, como está em Salmos 103, Isaías 53:6, Mateus 9:36. Facilmente distraídos e suscetíveis às influências de grupos, nós acabamos seguindo a multidão mais do que a sabedoria do bom pastor. Eu fico contente que a Bíblia também descreve as ovelhas de uma forma positiva. Jesus disse: "Eu sou o bom pastor. As minhas ovelhas ouvem a minha voz. Eu as conheço e elas me seguem." João 10, 14:27. A grande pergunta para nós é a seguinte: a quem estamos seguindo? Uns aos outros? Pastores egoístas? Ou a voz e a direção do bom pastor? Nosso desafio não é cometer o erro das ovelhas que seguiram cegamente umas às outras, precipício abaixo. Nosso propósito diário deve ser o de perguntar-nos: estou ouvindo a voz do bom pastor? Estou seguindo? Siga a Cristo e não a multidão. Pense nisso.
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2: Uma palavra com o Pai.
0: Bondoso Pai, em teu nome, Jesus Cristo, levamos nossa oração ao nosso Deus Criador, Pai. Abre, Senhor, nossa mente, os nossos ouvidos, os nossos corações, para que possamos ouvir o bom pastor a falar-nos, Pai. Perdão dos nossos pecados, perdão pelos nossos erros, perdão, Pai. Somos pecadores, Deus. Ouve nosso clamor agora, Senhor. Ilumina a vida desses ouvintes, milhares de ouvintes que junto estamos agora. Ilumina as nossas vidas com tua palavra, Deus amado, Deus eterno, em nome de

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1: É o programa mais top do seu rádio, comigo Douglas Santos. Aumenta o volume que vem chegando sucesso pra você curtir aqui no seu Sabadão VIP. As melhores da semana pra você curtir.
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0: Obrigado.
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2: E é isso, gente. Vou ficando por aqui, hein? Obrigado aí por sua audiência, por sua companhia aqui no nosso Sabadão VIP. Até a próxima edição aqui na melhor rádio do Brasil. Mesmo horário, hein? Conto com você. Obrigado. Se quiser, pode seguir a gente aí nas redes sociais. Aqui é a nossa rádio mais top do Brasil. Fique por dentro da nossa programação e das demais programações que tem a nossa emissora. Só programação top. Valeu por sua audiência. Fica com Deus e até a próxima edição. Fui, tchau!
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4: Doze horas e 31 minutos.
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1: 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O solo que vai ficar na sua mente aí, ó. Bora, baby boy.

0: seja isso.
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4: O Real Betis, da Espanha, apresentou uma proposta oficial de 10 milhões de dólares, cerca de 52 milhões de reais, para contratar o volante Facundo Bernal, do Fluminense. O clube espanhol saiu na frente na disputa pelo uruguaio, que também desperta interesse do Torino, da Itália. Mas os italianos ainda não formalizaram uma oferta. O Fluminense possui 60% dos direitos econômicos de Bernal e negocia com o Defensor Sporting, do Uruguai, dono dos outros 40%, para aumentar sua participação em uma possível venda. Contratado em agosto de 2024 por cerca de 20 milhões de reais, o volante tem contrato até 2028 e vem sendo monitorado por clubes europeus desde a última temporada. O staff do jogador vê com bons olhos uma transferência para o futebol europeu, mas a diretoria tricolor ainda avalia a proposta antes de tomar uma decisão.
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0: Delegado, passa o pano.
1: Aê!
0: Muito barulho pra essa música!
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3: 13 horas e 33 minutos.
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0: Simone Mendes.
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0: Que coisa linda, hein?
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Começando mais uma edição aqui comigo, Nando Pinheiro, a voz que te motiva. O programa é Bandas e Companhia, um grande sucesso no rádio. Agora com a minha apresentação, estou muito feliz de poder fazer essa companhia incrível para você com o melhor das bandas do Sul. Músicas que se destacam no Sul do Brasil. Não só no Sul do Brasil, mas também no Brasil inteiro, com muitos sucessos que fazem a alegria da moçada. Vamos conferir?

0: E aí, tá gostando da nossa programação? Espero que sim, ó. Daqui a pouco eu estou de volta com mais Bandas e Companhia. Não saia daí! 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
0: Opa, de volta aqui com o Nando Pinheiro, no programa que você já sabe, já conhece e curte, Bandas e Companhia, porque aqui a música não para. 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
2: Vamos cantar essa com a gente, pode ser? Vamos nós! Sim, você.
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0: legal saber que você está na melhor programação do seu rádio. Fica ligado que daqui a pouco tem mais Bandas e Companhia para você que se liga nessa rádio. É já já, hein? Não sai da frequência. Bandas e Companhia.
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0: Bandas e Companhia. Opa, de volta aqui com Nando Pinheiro. No programa que você já sabe, já conhece e curte. Bandas e Companhia, porque aqui a música não para.

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sucessos aqui pra você. Músicas de bandas, o que há de melhor no mundo da música, no sul do Brasil. Essa cultura rica, bandas e companhia. Vamos já dar início à nossa próxima sequência, confira aí. Banda.

0: curtindo a nossa programação Bandas e Companhia com a apresentação de Nando Pinheiro. Deixa eu tomar uma aguinha ali, é coisa rápida. Daqui a pouco eu volto trazendo só as melhores. Bandas e Companhia. 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
3: Mais um Pronto Falei, minha gente, chegando nesse finalzaço de semana, né? É fim de semana e a gente tá por aqui trazendo mais notícias dos famosos. E a Claudete Troiano, né, participou aí semana passada do Caldeirão, né, gente? Ela desembarcou na cidade cenográfica dos estúdios Globo, no Rio. Ela aceitou o convite para participar do Churrascão do Mion em clima de Copa do Mundo no programa Caldeirão com o Mion. Abre aspas, fiquei super feliz com o convite. Estou nessa alegria verde e amarela, disse a comunicadora. Fecha aspas, né? Após sair por vontade própria da Rede TV em 2024, Claudete passou a se dedicar à internet. Comanda um podcast sobre saúde e faz produção de conteúdo para diferentes marcas. Uma curiosidade, em entrevista ao blog no ano passado, a apresentadora revelou que quase se tornou uma global, hein? Abre aspas, quando eu apresentava programas infantis, a Globo me chamou. Na época, preferi ficar na Band. Depois disso, nunca mais me convidaram. Sinceramente, já pensei, poxa, nunca mais me chamaram. Caramba, fecha aspas, né? Contou a Claudete Troiano. Ela poderia ter sido a Xuxa do tempo dela, hein? Você já pensou, rapaz? Acho que foi nos anos 70, anos 80. Depois eu até vou pesquisar, viu? Nunca vi a Claudete Troiano, será, não sei se tem algum vídeo dela no YouTube apresentando programa infantil na Band. Curioso, né? Eu gosto da Claudete Troiano, viu? Uma baita apresentadora. Eu sou Kleber Salles e volto daqui a pouco aqui no nosso Pronto Falei.
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0: Bandas e Companhia, tocando o que há de melhor pra você. De volta aqui, Nando Pinheiro. Vem que tem músicas de bandas, vem que tem as melhores da regionalidade do sul do Brasil. Bandas e Companhia, vamos conferir as próximas músicas. 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

0: curtindo a nossa programação Bandas e Companhia com a apresentação de Nando Pinheiro. Deixa eu tomar uma aguinha ali, é coisa rápida. Daqui a pouco eu volto trazendo só as melhores. 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

0: Estamos aqui para você. Músicas de bandas. O que há de melhor no mundo da música? No sul do Brasil. Essa cultura rica, bandas e companhia. Vamos já dar início à nossa próxima sequência. Confira aí.
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2: Baileira, Xeloquedo, chega pra cá. Vai, Xeloquedo, meu.

0: É, galera, tá chegando o final. Bandas e Companhia. Foi demais estar junto comigo aqui, né, galera? Eu fico muito feliz e vou responder todo mundo que me chama no inbox. Um abraço e até o próximo Bandas e Companhia. 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
1: 15 horas e 37 minutos.
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1: 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O solo que vai ficar na sua mente aí, ó. Bora, Demi Boy, bota pra instalar.

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5: E a Cazé TV do streaming Casimiro Miguel vem batendo recordes históricos com as transmissões da Copa do Mundo de 2026 no YouTube. O jogo entre Brasil e Marrocos chegou a ultrapassar 12 milhões de aparelhos conectados simultaneamente, quebrando marcas mundiais e superando até uma transmissão espacial que liderava o ranking anterior. O canal já colocou 7 das 10 maiores lives da história da plataforma e se consolida como fenômeno do streaming esportivo, ampliando a disputa com outras plataformas e mudando o cenário das transmissões esportivas online. Impressionante, né, gente? A Cazé TV está realmente arrebentando aí na Copa do Mundo, hein? Eu sou Kleber Salles e esse foi o nosso Pronto Falei. Daqui a pouco a gente volta com mais uma edição, hein?
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0: abraço, né, Nayara?
1: É boiadeira.
2: É boiadeira.
1: Ana Castela!
0: Nayara de Vida!
1: Não, a princesa, gente.
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0: Delegado, passa o pano.
1: Aê!
0: Muito barulho pra essa música!
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3: 16:41.
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0: Simone Mendes.
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0: Que coisa linda, hein?
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0: As minhas ovelhas ouvem a minha voz. Eu as conheço e elas me seguem. João 10, 27. Olá, querido ouvinte, amado irmão e amada irmã. Mais um momento especial com fé no Criador. Instinto de rebanho. Perto de uma vila no lado oriental da Turquia, enquanto os pastores tomávamos seu café da manhã, uma das ovelhas pulou de um penhasco de uns 13 metros e morreu. Então, quando os pastores, abalados, olharam o que acontecia, o restante do rebanho fez o mesmo. Ao todo, 1.500 ovelhas descuidadas tropeçaram penhasco abaixo. As únicas boas novas foi que a queda de pelo menos 1.000 foi amortecida pela pilha crescente de lã daquelas que pularam primeiro. Segundo um jornal, morreram 450 ovelhas. A Bíblia refere-se muitas vezes aos seres humanos como sendo ovelhas, como está em Salmo 103, Isaías 53:6, Mateus 9:36. Facilmente distraídos e suscetíveis às influências de grupos, nós acabamos seguindo a multidão mais do que a sabedoria do bom pastor. Eu fico contente que a Bíblia também descreve as ovelhas de uma forma positiva. Jesus disse: "Eu sou o bom pastor. As minhas ovelhas ouvem a minha voz. Eu as conheço e elas me seguem." João 10, 14 e 27. A grande pergunta para nós é a seguinte: a quem estamos seguindo? Uns aos outros? Pastores egoístas? Ou a voz e a direção do bom pastor? Nosso desafio não é cometer o erro das ovelhas que seguiram cegamente umas às outras, precipício abaixo. Nosso propósito diário deve ser o de perguntar-nos: estou ouvindo a voz do bom pastor? Estou seguindo? Siga a Cristo e não a multidão. Pense nisso.
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2: Uma palavra com o Pai.
0: Bondoso Pai, em teu nome, Jesus Cristo, levamos nossa oração ao nosso Deus Criador, Pai. Abre, Senhor, nossa mente, os nossos ouvidos, os nossos corações, para que possamos ouvir o bom pastor a falar-nos, Pai. Perdão dos nossos pecados, perdão pelos nossos erros, perdão, Pai. Somos pecadores, Deus. Ouve nosso clamor agora, Senhor. Ilumina a vida desses ouvintes, milhares de ouvintes que junto estamos agora. Ilumina as nossas vidas com tua palavra, Deus amado, Deus eterno, em nome de Jesus Cristo, nosso Salvador. Amém.
2: Que privilégio ter a mesma mão que fez o universo e espalhou as estrelas, escrevendo seu nome no livro da vida. Louve a Deus por isso e declare agora Cristo como seu Senhor e Salvador, buscando a partir daqui o perdão e uma vida correta. Deus alegra-se por todo aquele que assim desejar de todo o coração.

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2: Sim, começando mais uma edição do Night Play neste finalzaço de semana. Eu sou Kleber Salles e a partir de agora você vai dançar muito, hein? Vai curtir aí o esquenta pra sua balada na programação do Night Play. As melhores músicas eletrônicas com o nosso DJ Night Play já prontíssimo pra detonar todas aqui na programação desse final de semana gostoso, hein? Mês de junho, friozinho por aí ou não, hein? Como é que tá o clima, hein? Bora que bora! Tem Sony Foldera e Vintage Culture. MKLA, Leston.

Aí o Zé Vaqueiro, hein? Letícia, versão remix aqui no Night Play. É a versão do R3 Hab Edit na programação do Night Play desse finalzaço de semana. Teve a Simone Simaria com Amoreco, versão aí do DJ Hollow Science. E agora a gente vai recordar aqui um clássico da Dance Music, hein, com Glasgow, Pray. Esse som aí de 2011, hein? Sensacional! Aumenta aí o volume! Dá aquela turbinada aí no volume pra você curtir aqui o Night Play.

0: Alexandre Peixe, Jorge Mateus. Versão super remix aqui pra você, Eu Juro, Vicarola e Lion Boots, Mom For Me. É o Night Play com as músicas eletrônicas, né? Esquentando a sua pista nesse final de semana. Depois do intervalo eu volto com muito mais.
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4: 17h42.
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0: Chegando agora o som de DJ Sam com Heaven. Sensacional essa versão, que fez muito sucesso também no início dos anos 2000, hein? Essa é de 2005, no Night Play.

Coldplay, detonando as melhores das pistas. Elephants, Chinos, aqui na programação desse finalzaço de semana. E tem mais som chegando por aqui, hein? Alas, Headless, Freakin'.

0: Night Play com som de Offer Nissen, My Lone. Fechando aqui o nosso Night Play desse finalzaço de semana, hein? Top demais a sequência que a gente curtiu aqui. DJ Night Play sempre caprichando nas pistas aqui, nas pickups, melhor dizendo, né? Eu vou indo embora, eu sou Kleber Salles e volto na próxima edição do Night Play, hein? Continue ligado e tenha um excelente final de semana, meu povo. Até mais!
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7: É isso, gente boa! Está no ar mais uma edição do seu, do meu, do nosso Sabadão VIP. Aquela mistura de músicas que eu sei que você ama todos os sábados aqui junto comigo na melhor rádio do Brasil. Prazerzão, Douglas Santos por aqui, o seu locutor. Prometendo trazer essa programação incrível, uma sessão de misturas de músicas pra você. Então já vai te preparando, aumenta o volume do seu rádio e vamos de música, porque o Sabadão VIP está no ar. Você que não me conhece, prazerzão, Douglas Santos por aqui. 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
4: Você conhece a cidade de Palmeirópolis, no Tocantins? É uma pequena cidade onde surgiu uma das maiores duplas do Brasil. Tô falando de nada mais, nada menos que os irmãos Henrique e Juliano aqui no Superfã. Eles estarão fazendo parte do programa, que é especial somente deles aqui no Superfã.

é o super fã especial de Henrique Juliano. O nosso Henrique é o Ricelli Henrique Tavares Reis. E o Juliano é o Edson Alves dos Reis. Já estiveram por aqui pelo Superfã, mas com certeza merecem mais uma edição. Falei pra vocês que eles voltariam? E vocês, claro que indicam através das redes sociais. O Superfã deste fim de semana, tudo pra eles, Henrique e Juliano, aqui no seu rádio, cidade vizinha agora.

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0: Nick Juliano aqui pelo seu rádio. Cara, não tem uma música dessa sequência que ninguém nunca tenha ouvido. Sensacional, essa dupla conseguiu realmente arrebentar. E também teve muitas outras aqui no Superfã, foi Quem Pegou, Pegou. Teve o Céu Explica Tudo, uma das mais bonitas. O Superfã, cara, agradece demais por eles. Superfã especial, Henrique Juliano, volta junto.
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2: 18 horas e 41 minutos.
0: Se tem uma dupla que eu amo de paixão, é essa. Henrique e Juliano aqui no Superfã. Pedidos estão de volta com mais uma edição toda deles. E você, aumente o volume e chame todo mundo pra curtir. Superfã segue com esse clássico gordinho saliente.

0: É uma mais linda que a outra, né, Henrique Juliano, aqui no seu Super Fã. Neste fim de semana, depois do intervalo, tem a nossa última sequência pra você curtir.
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0: Estamos de volta neste Super Fã, tocando as melhores pra você curtir. E é um especial de Henrique e Juliano, essa dupla fantástica. Seguindo com mais Amor e Menos Drama, né?

essa ligação covarde. Tô sabendo sim da sua grande novidade. Vai casar. É amanhã, né? Tô feliz.

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0: Os garotos de Tocantins que se inspiravam em João Paulo e Daniel hoje conquistaram o seu espaço. Cara, sensacional esse super fã. E estaremos de volta na semana que vem. Você, claro, pode indicar o seu artista pra gente através da minha página lá no Facebook, facebook.com/MarcosVini. Locutor, curta, compartilhe com os seus amigos. Também lá no Instagram, @Marcos_Lococal. Pode seguir também. E o super fã volta na semana que vem. Obrigado a todo mundo que ficou com a gente.
1: 19h15.
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5: E o apresentador Danilo Gentili venceu uma ação judicial no Tribunal de Justiça de São Paulo que o cobrava, né, o pagamento de uma comissão de R$ 225 mil. Relacionada à venda de imóveis. Uma empresa alegava ter intermediado a negociação e ficado de fora do negócio final, pedindo participação nos lucros. No entanto, a justiça rejeitou o pedido por falta de provas concretas e deu ganho de causa ao comunicador do SBT, encerrando a disputa que já durava.

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2: Sabadão VIP de volta pra você no seu rádio. E chegando música boa pra você curtir. Aumenta o volume.
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1: E aí, tá curtindo Sabadão VIP? Gente, chegou aquele momento, chegou aquela hora do nosso show do intervalo e daqui a pouquinho estou de volta com muito mais pra você aqui, ó, comigo, Douglas Santos, com a melhor programação do seu rádio, que é o Sabadão VIP. Volto já!
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2: E é isso, gente. Vou ficando por aqui, hein? Obrigado aí por sua audiência, por sua companhia aqui no nosso Sabadão VIP. Até a próxima edição aqui na melhor rádio do Brasil. Mesmo horário, hein? Conto com você. Obrigado. 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Valeu por sua audiência. Fica com Deus e até a próxima. Próxima edição. Fui, tchau.
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2: É isso, gente boa. Está no ar mais uma edição do seu, do meu, do nosso Sabadão VIP. Aquela mistura de músicas que eu sei que você ama todos os sábados aqui junto comigo na melhor rádio do Brasil. Prazerzão, Douglas Santos por aqui, o seu locutor. Prometendo trazer essa programação incrível, uma sessão de misturas de músicas pra você. Então já vai te preparando, aumenta o volume do seu rádio e vamos de música, porque o Sabadão VIP está no ar. Você que não me conhece, prazerzão, Douglas Santos por aqui. 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
1: Mais um momento, mais um show do intervalo chegando pra você, mais um break. Daqui a pouquinho estou de volta com muito mais Sabadão VIP.
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6: 20 horas e 8 minutos.
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1: E aí, tá curtindo o Sabadão VIP? Gente, chegou aquele momento, chegou aquela hora do nosso show do intervalo e daqui a pouquinho estou de volta com muito mais pra você aqui, ó, comigo, Douglas Santos, com a melhor programação do seu rádio, que é o Sabadão VIP. Volto já!
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0: As minhas ovelhas ouvem a minha voz. Eu as conheço e elas me seguem. João 10:27. Olá, querido ouvinte, amado irmão e amada irmã, mais um momento especial com fé no Criador, instinto de rebanho. Perto de uma vila no lado oriental da Turquia, enquanto os pastores tomávamos seu café da manhã, uma das ovelhas pulou de um penhasco de uns 13 metros e morreu. Então, quando os pastores, abalados, olharam o que acontecia, o restante do rebanho fez o mesmo. Ao todo, 1.500 ovelhas descuidadas tropeçaram penhasco abaixo. As únicas boas novas foi que a queda de pelo menos 1.000 foi amortecida pela pilha crescente de lã daquelas que pularam primeiro. Segundo um jornal, morreram 450 ovelhas. A Bíblia refere-se muitas vezes aos seres humanos como sendo ovelhas, como está em Salmos 103, Isaías 53:6, Mateus 9:36. Facilmente distraídos e suscetíveis às influências de grupos, nós acabamos seguindo a multidão mais do que a sabedoria do bom pastor. Eu fico contente que a Bíblia também descreve as ovelhas de uma forma positiva. Jesus disse: "Eu sou o bom pastor. As minhas ovelhas ouvem a minha voz. Eu as conheço e elas me seguem." João 10, 14:27. A grande pergunta para nós é a seguinte: a quem estamos seguindo? Uns aos outros? Pastores egoístas? Ou a voz e a direção do bom pastor? Nosso desafio não é cometer o erro das ovelhas que seguiram cegamente umas às outras, precipício abaixo. Nosso propósito diário deve ser o de perguntar-nos: estou ouvindo a voz do bom pastor? Estou seguindo? Siga a Cristo e não a multidão. Pense nisso.
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2: Uma palavra com o Pai.
0: Bondoso Pai, em teu nome, Jesus Cristo, levamos nossa oração ao nosso Deus Criador, Pai. Abre, Senhor, nossa mente, os nossos ouvidos, os nossos corações, para que possamos ouvir o bom pastor a falar-nos, Pai. Perdão dos nossos pecados, perdão pelos nossos erros, perdão, Pai. Somos pecadores, Deus. Ouve nosso clamor agora, Senhor. Ilumina a vida desses ouvintes, milhares de ouvintes que junto estamos agora. Ilumina as nossas vidas com tua palavra, Deus amado, Deus eterno, em nome de Jesus Cristo, nosso Salvador. Amém.
2: Que privilégio ter a mesma mão que fez o universo e espalhou as estrelas, escrevendo seu nome no livro da vida. Louve a Deus por isso e declare agora Cristo como seu Senhor e Salvador, buscando a partir daqui o perdão e uma vida correta. Deus alegra-se por todo aquele que assim desejar de todo o coração.

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1: É o programa mais top do seu rádio, comigo Douglas Santos. 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
2: E é isso, gente. Vou ficando por aqui, hein? Obrigado aí por sua audiência, por sua companhia aqui no nosso Sabadão VIP. Até a próxima edição aqui na melhor rádio do Brasil. Mesmo horário, hein? Conto com você. Obrigado. 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Fica com Deus e até a próxima edição. Fui, tchau.
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4: Horas e 48 minutos.
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